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6: 12:17.
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0: meia-noite 32.
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4: 12:47.
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0: 1:01.
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0: faltando 2 minutos para as 2.
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0: Muito bom dia, estamos começando Delta Rural, edição desta quarta-feira. Nosso bom dia, turma, 6 horas 12 minutos, 9 graus, nesta quarta-feira. 9 graus é a temperatura, sensação térmica de 8 graus é a sensação. 9 graus é a temperatura em Bagé, neste amanhecer de quarta-feira, hoje, 1º de julho de 2026. Nosso bom dia madrugadores, bom dia, né, os colegas que estão trabalhando, atuando nesta madrugada, Carlos Silva e Luiz Sivaldo pela Rádio Difusora. A você que está acompanhando o Delta Rural nesta manhã de 9 graus, 1º de julho, mês 7, hoje o Dia Internacional do Cooperativismo. Hoje, celebrado o Dia Internacional do Cooperativismo. Também registrando, senhoras e senhores, neste amanhecer, quarta-feira, com chuvisco, certamente aqui na nossa Bagé. Turma, neste momento, estamos aí com 9 graus a temperatura e um leve chuvisco, né? Aquela garoa, né? Leve na nossa Bagé, está umedecendo. Para quem tem compromisso, né? Sempre fica aquele alerta, né? Então, uma chuva fina, né? E neste momento em nossa Rainha da Fronteira, neste amanhecer, certo? São 6 horas 12 minutos, 12 minutos, 6 e 12, temperatura então. Nós estamos com 9 graus neste amanhecer. A turma que tem compromisso, né? Aproveitando aqui, já chamando atenção, né? Agasalhem-se bem, né? E também coloquem aí calçados fechados, né? Bem fechado. Também aproveitando aí, né, senhoras e senhores, este amanhecer, utilizem aí casacos, né, impermeáveis, é uma dica, né? Tendo em vista esta leve garoa em nossa Bagé, um chuvisco, mas umedece, ok? São 6h14 agora, 6 horas 14 minutos. Alô, madrugadores, muito bom dia. A turma tá acordando, tá ligando o rádio. 9 graus, 9 graus. Alô, Lencina, Batista Lencina, tem um recado, inclusive, daqui a pouquinho. Paulinho Alves, a turma de Pinheiro Machado. Danilo Moura, a turma do Boiadeiro. Alô, Moura, madrugador. Também destaco aqui a participação do Samuel Vigas. Alô, Samuel, é o transporte escolar. Alô, Edu Macedo, bom dia. Bom dia, Silvinho. Bom dia, meu amigo Daniel Funari. Cabral, é a turma lá de Pinheiro Machado, lá de Torrinhas. Alô, turma de... O Juliano, Juliano Coutinho. Joca Tavares, Juliano, tudo certo? Alô, Dudu, bom dia, Dudu. É o Dudu aqui da João Teles, o Eduardinho. Biratã Alves Branco, bom dia. Também registramos o Paulinho, a turma lá da Estância da Maíra, Corredor da Chicaca. Bom dia, meu amigo. Um abraço, bom dia. Alô, Tarcísio Dutra, ligado conosco. Tá no trecho, Tarcísio. Grande abraço, vamos lá. Aos amigos madrugadores, a turma que acompanha a nossa programação, nosso bom dia. Olha, tem um recado. Silvinho, tem uma feijoada beneficente do Lions Bagé Dom Diogo, uma programação que haverá aí nos próximos dias. Vamos acompanhar aqui o recado do Batista Lencina. Alô, Batista!
1: Olá, Silvinho Oliveira, e ouvintes da rádio Delta e Difusora, no programa Delta Rural. Sou o Batista Lencina, integrante do Lions Clube Bagé Dom Diogo. Quero convidar a comunidade bagéense para adquirir o convite da 16ª Feijoada Beneficente do Lions Dom Diogo, que acontecerá dia 5 de julho no Salão de Eventos da

0: 17400 com Batista. O valor arrecadado será revertido para as obras assistenciais.
1: Ok, Batista Lencina, trazendo aí um recado, um comunicado, um convite a todos os interessados. Um grande abraço, Batista. Obrigado pela participação. Alex Melgarejo, bom dia, Silvinho, aqui na escuta. Grande abraço à turma da Ferraria. Alô, turma da Ferraria, município de Dom Pedrito, acompanhando o Delta Rural. Alô, Jovial Garcia Salvo, também ligado conosco. Nosso bom dia. Hoje é quarta-feira, hoje, dia primeiro, tem remate em Lavras do Sul. Hoje, a cargo do Parceria, não esqueçam, senhoras e senhores. Também hoje, no Delta Rural, estaremos tratando, daqui a pouquinho, com a participação do médico veterinário Rodrigo Antunes. Daqui a pouquinho estará participando conosco, ele e o zootecnista Tiago Henrique Nicola de Carvalho, zootecnista, gerente técnico da Brasão do Pampa. Vamos falar aí sobre nutrição, vamos falar aí sobre este momento. Uma entrevista didática indispensável para enfrentar o período rigoroso do inverno. Daqui a pouquinho, os nossos convidados. Também hoje nós teremos a participação do leiloeiro rural Roger Prestes, diretamente de Lavras do Sul, porque hoje tem remate a cargo do Parceria. É em Lavras, a partir das 14 horas. É o Parceria Remates, é o Sindicato Rural de Lavras do Sul. Também hoje teremos a participação do presidente da Farsul, presidente Domingos Velho Lopes, também estará participando conosco daqui a pouquinho. Olha a turma da Geleia. Alô, turma da Geleia. Alô, Marimon, nosso bom dia, né? Nossa saudação, Fabiano Marimon. E aqui chamando a atenção, senhoras e senhores, para as programações e atividades da Geleia. 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Alô, Fabiano Marimon. Alô, Gelei. A turma da Gelei também conosco aqui no Delta Rural. Nosso bom dia começando hoje. Nossa saudação, Empório Gelei, em frente à Praça da Estação. Também aproveitamos e destacamos, olha, turma de Pedras Altas. Alô, presidente Carlos Hoffmeister. Alô, turma de Pedras Altas. É o Sindicato Rural de Pedras Altas convidando. Vem aí o oitavo encontro do agronegócio, dia 31 de julho, no CTG Sentinela de Pedras Altas. Portanto, uma baita programação. Oitavo encontro do agronegócio, 31 de julho, lá no CTG Sentinela de Pedras Altas. Marquem aí, programação começando às 8h30 da manhã, do dia 31 de julho. 9 horas abertura. Depois, na sequência, vem o painel 1, painel 2, painel 3, painel 4, uma série de atividades em Pedras Altas. A turma de Pedras Altas, né, registrando aí esta grande programação. Também começando hoje a FenaGen. Alô, turma de Pelotas, alô, turma da FenaGen. Nossa saudação, nosso bom dia. Começando hoje em Pedras Altas, perdão, em Pelotas, né? Aqui destacando a turma de também de Pelotas e registrando, senhoras e senhores, este grande evento que é a Feira de Genética Animal, reunindo aí 249 animais e 49 expositores. Evento este que ocorrerá a partir de hoje em Pelotas. É a terceira edição da Feira Nacional da Genética, FenaGen, começando hoje e irá até o dia 4 de julho, em Pelotas, com números superiores aos registrados ao ano passado. Esta programação é promovida aí pela Associação Nacional de Criadores Herdbuk Colares. O evento ocorrerá no Parque da Associação Rural de Pelotas, reunindo aí criadores, pesquisadores, técnicos e empresas ligadas ao agronegócio de diferentes regiões do país. Alô, turma da FenaGen, muito bom dia! Também destacamos que CNPJ de autônomos, prestadores

0: e produtores rurais é adiado para 2027. No caso de produtores rurais, a emissão de CNPJ será obrigatória para quem fatura mais de 3 milhões de reais por ano, 3 milhões e 600 por ano. Para produtores abaixo desse limite, a regulamentação ainda está sendo detalhada. Em nota, a Receita Federal e o Comitê Gestor do IBS informaram que antes do lançamento do sistema será aberto o ambiente de testes para adaptação dos emissores de documentos fiscais. Os órgãos também divulgarão manuais técnicos e orientações ao contribuinte. Algumas informações desta manhã, desta madrugada, são 6 horas e 23 minutos. Fernando Duval ligado conosco, Luiz Paiva ligado conosco, por aqui ligado no Delta Rural, mandando um abraço para o Gilberto, que também está acompanhando, ok? Gilberto e Luiz Paiva. Luiz Paiva e Gilberto. Fernando Duval, bom dia. Seu Nabuco, Escoto. Silvinho, por aqui, chuva do mês de junho, 110 milímetros, o total. Ano passado choveu 126 milímetros, abraço para o amigo. Ok, seu Nabuco Escoto, trazendo o resumo do mês, o acumulado do mês de junho. 110 milímetros neste ano, ali na Hulha Negra, BR-293, bem na entrada ali da Hulha. E o ano passado, fazendo um comparativo, choveu mais, né? 126 o ano passado. E este ano foram registrados 110 milímetros durante todo o mês de junho. Obrigado, amigo. Obrigado pela participação. Aos amigos aí que estão conectados conosco, nosso bom dia. São 6h24. Vamos trazer a participação, os nossos convidados desta manhã. Aqui no Delta Rural, vamos falar aqui sobre nutrição, né? Vamos trazer aqui a participação dos nossos entrevistados neste amanhecer de quarta-feira, hoje dia 1º de julho. Olha, já estão conosco os nossos convidados: Rodrigo Antunes, veterinário, especialista em produção e reprodução de bovinos, diretor da Produvet, é produtor rural. Seja bem-vindo, Rodrigo Antunes, muito bom dia.
1: Buenas, Silvinho. Buenas a todos os ouvintes aí do programa Delta Rural. Sempre uma satisfação poder falar num programa que faz com que promove o desenvolvimento regional aí no agronegócio. Muito obrigado pelo convite, Silvinho.
0: Satisfação é toda nossa. Nós é que agradecemos pela tua atenção também, né? Juntamente com o Tiago, para trazer informações aqui para os nossos produtores, o que é de muita valia, tendo em vista o mês de julho começando, estamos aí neste inverno rigoroso e que há de ter bastante cuidado com a questão aí nutricional, principalmente tratando aí do rebanho. Tiago Henrique Nicola de Carvalho, zootecnista e gerente técnico da Abrazão do Pampa. Alô, Tiago, seja bem-vindo, bom dia.
2: Bom dia, Silvinho, bom dia aos ouvintes do programa Delta Rural. É um prazer poder estar conversando com vocês, né, nesse momento tão desafiador para a pecuária, que é o período do inverno, né, que traz algumas oportunidades, mas também grandes desafios aí para a gente manter uma produtividade em termos de excelência, que é o que vai nos trazer retorno econômico, que é o que define o futuro da pecuária.
0: Perfeito. Tiago, você fala de onde neste momento?
2: Nesse momento em Alegrete.
0: Alegrete, na fronteira oeste. Isso aí?
2: Exatamente.
0: Perfeito. Tiago, falando um pouquinho deste período, estamos aí no inverno, começando o mês de julho, e o que dizer para o nosso produtor, né? Tem solução, práticas aí para salvar, né, os animais, para dar uma condição melhor aí para o produtor rural?
2: Silvinho, realmente o mês de julho é o mês mais desafiador que a gente tem, né? Tratando de uma pecuária de campo nativo, que é a base da nossa pecuária de cria, né? No meu experimento do mestrado e também no doutorado, a gente acabou trabalhando durante esse período de inverno, e a gente pôde obter ali alguns dados que não são nada bons, né? São bem desafiadores para esse período, né? Então, os animais que estão a campo nativo sem uma suplementação estratégica para esse período estão aí perdendo 200, 300, até 400 gramas por dia, né? Se a gente for pensar num período de 100 dias do nosso inverno aí mais rigoroso, isso vai levar a perdas entre 20 a 40 quilos nesse período, né? Diminuindo em categorias novas, jovens, né, o seu desenvolvimento, e isso a gente não consegue depois rever, né? Lembrando que categorias jovens, essa questão de um ganho posterior mais alto, ela é prejudicada porque a gente está trabalhando com desenvolvimento do animal, né? Então, retardar desenvolvimento nunca é bom. É fácil a gente pensar nisso, né? Só pensar no desenvolvimento de uma criança, né? Quem é pai sabe, o Rodrigo, que tem uma jovem guriazinha aí, né? Sabe, quando a gente retarda o desenvolvimento nessa fase inicial do animal, é muito difícil a gente recuperar depois. Então, perder 20 a 40 quilos aí em categoria como novilhas ou novilhos, certamente a gente vai estar perdendo em carcaça no futuro, tratando de machos, e em prenhez futura, tratando de fêmeas, né? Além de alguns estudos mais novos que falam de programação fetal, mostrando que durante a gestação essa perda nos traz impactos significativos no peso da desmama, na puberdade da prole, depois pensando em numa gestação de fêmea, né? Então não dá tempo mais para a gente perder numa pecuária que é cada vez um ciclo mais curto, né? E esse ciclo curto é o que traz a rentabilidade.
0: Perfeito. Rodrigo Antunes, falando aí sobre este momento, este período, o que dizer?
1: Silvinho, puxando um link muito importante da abordagem do Thiago, onde principalmente hoje o que que temos nesse inverno, né? Quem trabalha com cria está com vaca prenha, né? Nesse momento aí, passando entre o segundo e sexto mês gestacional, que é a chamada programação fetal, conforme disse o Thiago, e foi mensurado, a gente que vai anualmente se atualizar no evento Novos Enfoques para Produção e Reprodução em Uberlândia, Minas Gerais, e o Thiago e eu tivemos a grata satisfação de estarmos juntos mais um ano, e foi mostrado estudos com a Universidade Americanas e Brasileiras, onde o impacto da vaca mal nutrida nesse período, né, somado à impressão metabólica, que é do segundo ao sexto mês de vida, impactou 60% do ganho em vida do bovino, ou seja, na fêmea em longevidade, fertilidade e prenhez, no macho em rendimento de carcaça, em desempenho de ganho. Então, são em torno de 6 a 8 meses aí que representam 60% do desempenho, impactam 60% do desempenho do bovino em toda a sua vida. Então, estamos não só falando desta perda de, se formos monetizar, né? Geralmente a gente faz o cálculo do desembolso, mas não faz o cálculo da perda, né? Numa ferramenta. Se fizermos o cálculo da perda, né, hoje, estamos falando aí entre 200 e 400 gramas, fazendo uma média de 300 gramas, estamos falando aí nesse período que o Thiago comentou, botando a vaca R$ 11, em R$ 440, né, por animal de perda, né? Então, isso não é computado no momento de fazer o planejamento numa ferramenta que muitas vezes se acha caro, né, pelo desembolso, né? Então, e outra questão importante é vacas com score ao parto, né, deficitário. A gente sabe que o score de condição corporal ao parto é um preditor direto da repetição de cria. Ou seja, esses animais que agora estão nessa perda constante de peso, né, somente em campo nativo, sem uma suplementação, sem um suporte extra que complemente essa dieta, esses animais aí já estão realmente, provavelmente não vão repetir a cria logo à frente. Enfim, e há também a questão da recria, né, Silvinho? Quem tem a recria, terneiros pós-desmame aí, a gente sabe que é um período bem impactante essa transição da cria para recria, animais extremamente exigentes, se não tem essa complementariedade nutricional, a gente sabe que também fica deficitário em rendimento para frente. Rodrigo e
0: Perfeito.
1: Silvinho,
0: Oi, tchau.
1: aproveitando esse gancho que o Rodrigo acabou falando muito bem aí da questão da score de condição corporal no momento do parto, né, que é algo que a gente tem que se preocupar aí muito nesse momento, devido às nossas vacas estarem a campo nativo em sua grande maioria, e para poder aproveitarmos esse bom cenário, né,
0: Claro.
1: futuro do preço do terneiro, que está aí, eu acho que é o ano, vão ser os próximos anos realmente da atividade de cria. Já o pessoal falando com quilos de terneiro esse ano praticados a mais de 15, ano que vem já tem alguns prognósticos acima de R$ 20, né? Tomara que eles cheguem. Mas esse terneiro que a gente vai produzir está
2: estritamente correlacionado, né, com esse score de condição corporal que o Rodrigo falou no momento do parto. Alguns trabalhos nos mostram, né, trabalhos que a gente vem fazendo dentro da nossa unidade de pesquisa e com parceiros da universidade também, mostram que essa diferença de um animal que está bem mantendo peso para aquela vaca que está perdendo peso nesse momento, chegou a 20 pontos percentuais a menos de terneiro. Ou seja, produzir 20 terneiros, arredondando uma conta, fazendo uma matemática de fundo de quintal, que são 20 terneiros a menos, né? Se a gente calcular aí um terneiro, período, proteicos energéticos, sempre lembrando que a gente precisa de um aporte forrageiro para isso, né? Seja um campo de filé, seja um pré-secado, uma palha, a gente precisa de volume para usar essas ferramentas e aí sim poder aproveitar essa nova onda do ciclo pecuário.
0: Perfeito. Rodrigo Antunes, você tem uma frase que utiliza sempre: intenção menos ação igual a nada. Então, precisamos ter ação, precisamos ter resultados e salvar este momento pensando no futuro, né, Rodrigo?
3: Exatamente, Vini. Não adianta esperarmos os mesmos resultados fazendo a mesma coisa, né? Então, ferramentas temos muitas, né, disponíveis, de fácil acesso, com excelente relação investimento-benefício, porém não adianta nós termos o conhecimento das ferramentas, entendermos o quanto elas entregam, mas não termos a atitude para pôr em prática, de fato, nos nossos sistemas de produção pecuária, para não só prevenir essas perdas, mas fazer uma pecuária propositiva, né, Silvinho? Uhum. Ou seja, uma pecuária que não espera, não faz a conta só de não perder, mas sim a de ganhar mais, de ser mais rentável, de deixar mais margem. Então, é a pecuária profissional, né? Então, tem que ser olhado com um olhar profissional e não só ter a intenção, mas sim a atitude de aplicar essas ferramentas na prática para reverter para si próprio em resultado.
0: Perfeito. Tiago, falando aqui de solução de emergência para quem está aí com dificuldade, né, nas pastagens, está com vaca magra, enfim, para salvar, qual é a alternativa, qual é o caminho, né, falando de nutrição, ração, qual é o caminho aí, ô Tiago?
2: Perfeito, né? Então, o primeiro cenário que a gente pode traçar é de um campo com pasto ainda, com volume, né? Então, a gente pode aproveitar esse volume usando essas técnicas, como falei anteriormente, do proteinado, né? Que é a proteína, a gente vai estar suplementando, né? Ou seja, eu estou dando o que está faltando no pasto, que é a proteína e os minerais nesse momento, para esse animal poder degradar essa fibra e realmente utilizá-la, né? Então, esse é o cenário aí, que é um cenário de baixo investimento, com centavos a gente consegue fazer essa nutrição equilibrada para a vaca, né, trazendo um futuro melhor, produtivo. Se o cenário está muito crítico, faltando pasto, a gente pode usar essa mesma técnica com o suporte de um pré-secado ou de um feno, né? Então, aliando ferramentas, aí tendo volume, o Rodrigo tem uma forte experiência com pré-secado aí na região, com alta produção, né, Rodrigo? Com volume e qualidade. E a técnica, não podendo usar essas duas técnicas, o que a gente pode fazer é a raçoar, né, que realmente sai mais caro, mas muito mais caro é deixar de produzir, deixar de dar o aporte necessário para os animais, principalmente para as categorias jovens, pessoal. A gente tem hoje várias técnicas, rações de autoconsumo, né, que a gente não precisa estar fazendo fornecimento diário para esses animais, pré-pastagem, né? Infelizmente, as pastagens, em média, no estado atrasaram. Então, a gente tem que dar um suporte bom para esses terneiros desmamados até chegar no período de pastagem. E aí, com uma suplementação de 0,6, 0,8, a gente consegue cumprir, por sendo do peso vivo, né? Consegue cumprir esse objetivo e aí sim utilizar melhor essas pastagens no futuro.
0: Perfeito. Thiago, Rodrigo?
3: Questão, acho que uma tecnologia importante de comentar, Thiago, que tu tão bem pesquisa e colocou à disposição no portfólio de soluções, que é a dieta total, né, Thiago?
2: Exatamente. Essa é uma técnica relativamente nova, né, Rodrigo? Onde a gente consegue utilizar para esses desafios de, bom, não vou conseguir acomodar todos os animais, tenho que terminar esses animais, a gente desenvolveu as dietas totais, né? Trabalhando de uma maneira diferente, com modulação de consumo, né? Então, o animal, em vez de fazer 5, 6 refeições no coxo, ele vai de 16 a 18 vezes no coxo, modulando essa

0: questão ruminal, trazendo uma maior eficiência de ganho, né? Então, o animal tem uma maior conversão quando a gente modula esse consumo. Essa é uma técnica que está sendo cada vez mais utilizada para alto desempenho, tanto em recria quanto em terminação, né? Então, é algo de extrema valia aí para esses momentos sem pasto, né? E, claro, com o pé no fundo, para ter desempenhos aí acima de 1,2 kg, na faixa de 1,4 kg.
1: Rodrigo, tem uma pergunta aqui. Qual a importância do controle de pesos desses animais? É o Tarcísio Dutra participando conosco. Está te mandando um abraço aí.
2: Grande Tarcísio, muito obrigado, Tarcísio, pela pergunta importante. E vejo que é o, digamos assim, é que nem uma conta, né, Tarcísio? Não adianta a gente fazer aportes financeiros, né, ou uma empresa onde não se tenha o extrato, né, mensal de rendimento dessa empresa, né? Então, para ver se a operação está positivando ou está negativando. Então, o controle, a balança é o, digamos, o termômetro da pecuária. Onde eu gosto muito de uma frase do Schacker, né? Quem planta acho, colhe quase. Então, a balança é o, digamos assim, o mecanismo que nos faz alterar estratégias ou manter para que sigamos evoluindo sempre no positivo dentro da pecuária, né? Profissional, empresarial.
1: Tem outra pergunta aqui, a turma lá do município de Dom Pedrito. Alô, seu Firmino, bom dia.
2: E outra questão, só complementando ali o Tarcísio, uma coisa para quem tem recria e terminação, outra questão muito importante do peso, do controle de peso, né, Silvinho, é a questão de mapeamento de fornecedor. Ou seja, para quem compra, adquire muitos animais, né, é importante mapear fornecedores onde essa genética tenha maior rendimento e resultados dentro do teu sistema de produção. Então, a partir do momento que tu veja, identifique esses animais, esses lotes de animais com maior rendimento, na mesma condição de manejo, de sanidade, de nutrição e desempenho ali, acima, né, esses animais devem ser esses fornecedores mapeados. E fornecedores onde os animais não entreguem, né, sempre são deficitários em rendimento, na mesma condição devem ser escolhidos aí numa próxima compra futura.
1: Perfeito. Rodrigo, a pergunta do seu Firmino. Firmino Trindade, a turma lá da Trindade, Dom Pedrito. Uma pergunta para o meu amigo Rodrigo: qual o custo mais baixo da ração pós-desmamê? Com estas pastagens que não se desenvolvem devido a muita geada. Manifestação do ouvinte, Firmino. Rodrigo.
2: Grande, seu Firmino faz um trabalho excelente aí na Madeireira Trindade, nosso grande parceiro, onde inclusive temos aí convênio, né, diferenciais para os nossos clientes. E seu Firmino, também um adepto das ferramentas, hoje com ausência, né, no, digamos, chamado vazio forrageiro outono-invernal, né, nesse atraso de muitas pastagens, a gente tem uma ferramenta muito importante, onde não só a relação investimento-benefício é positiva, mas também a gente tem que considerar a questão logística dentro das propriedades, essa facilitação no manejo, que é a nossa linha de rações de alto consumo, onde a gente consegue ofertar um desempenho ótimo na transição do efeito aditivo, né, para o efeito substitutivo. É bem na transição ótima ali do animal, onde o consumo faz essa complementação aditiva, né? Faixas de consumo de 0,6% a 0,8% do peso vivo. E aí, obviamente que acima de 1%, esses animais já começam a ter o efeito substitutivo, ou seja, deixam de pastar e estar no coxo. A ideia é para a relação investimento-benefício ótima, é aproveitar esse volume, embora de baixa qualidade e de pouca oferta, mas fazer o animal consumir este pouco volume e pouca qualidade e desempenhar, complementar no coxo aí com uma ótima relação custo-benefício, então, que é a nossa linha turbo, né, essas rações de alto consumo.
1: Perfeito. Quanto ao uso também, né? Falando aí de fenos, enfim, pressecados, também é utilizado neste período, Rodrigo?
2: Desculpa, Silvinho, como?
1: Dos pré-secados.
2: Pré-secado hoje é uma ferramenta, hoje há tempos é uma ferramenta vital aí, né, para que também de fácil manejo, né, é uma fonte de volumoso que entrega muita praticidade e também uma facilidade aí, uma ótima relação investimento-benefício, tanto para animais adultos quanto para animais jovens. Uma coisa muito importante, né, Silvinho, que como o pré-secado, né, ele vem embalado, né, muitas vezes eu chamo que é fazendo uma analogia com aquele chocolate Kinder Ovo, né, ele vem com uma surpresa, então muitos têm que se dar conta não só do desembolso, mas sim do valor nutricional e exigir, quando adquirem um pré-secado, a análise bromatológica do mesmo. Que nós temos visto, Silvinho, a exemplo de pré-secados, aí a gente já tem a última safra aí com média em torno de 18% de proteína, né? E em relação a pré-secados com 8% de proteína, tendo um diferencial de custo de diária por ponto de nutriente de mais de 60 centavos de diferença por ponto de nutriente. Uhum. Então, pré-secado é tudo igual? Não. Então, quem vai investir nessa tecnologia tem que exigir do seu fornecedor uma análise bromatológica, que é o raio-x do pré-secado, daquilo que tu está levando, né? A bula do produto, do quanto ele vai te entregar em desempenho na tua pecuária.
1: Perfeito. Rodrigo e Thiago, encaminhando a nossa entrevista para o encerramento, tem mais uma manifestação do ouvinte, fazendo aqui uma colocação, na verdade, né? A necessidade, muitas vezes, da redução da carga animal nas áreas, seja pela venda ou arrendamento de outra área. Animais, às vezes, numa condição fragilizada, acabam tomando muito tempo de dedicação e produzindo pouco. Concorda, Rodrigo?
2: Veja o seguinte, Silvinho, eu concordo, porém, diante do atual cenário da pecuária, tem que se fazer a conta, se desfazendo desse animal, a tendência do cenário mercadológico para os próximos 3, 4 anos é um cenário muito promissor e evolutivo em preços. Uhum. Ou seja, daqui para frente a tendência é só subir. Então, se eu vender esse animal, me desfazer esse animal hoje, será que logo na frente, onde eu tiver melhor aporte nutricional, né, forrageiro, eu vou conseguir adquirir o mesmo número de quilos vendidos? Né? Ah. Então, uma coisa...
1: Aqui ele está falando que é vaca de invernar, vaca velha.
2: Em detrimento a investir em uma estratégia nutricional onde eu faça com que, no mínimo, manter esse peso, né? O ideal é sempre focar em ganho, né? Mas pensando que o cenário mercadológico é favorável para o investimento desses animais ao invés de se desfazer desse estoque, né? Claro, Rodrigo, que cada um sabe o seu caixa.
0: Rodrigo, eu vou fazer uma contribuição porque nessa questão, né, de adequação à lotação é inquestionável, né? A gente tem que adequar a lotação, né, de uma maneira ou outra. E aí, para isso, existem essas técnicas que, às vezes, a gente não precisa se desfazer do animal justamente para poder aproveitar esses momentos, né? A gente acabou de citar algumas, de usar um pré-secado, por exemplo, com proteinado, para não precisar se desfazer desses animais. Claro que tem alguns momentos que a gente tem que fazer isso, né? Está mais do que certo o produtor tentando citando essa adequação de oferta de forragem, né? Mas a gente pode fazer isso com o feno e uma suplementação proteica, pensando nessas vacas, né, para poder passar esse déficit de oferta forrageira desse momento. Se for categorias mais jovens, a gente pode pensar nessas dietas totais que a gente falou anteriormente, né, de encerrar esses animais que não precisa ter uma estrutura de confinamento. É um fácil encerre, né, Rodrigo? A gente faz isso com coxo de alto consumo. Acabamos de ter a opinião do pessoal da Trindade lá, que tem ótimos coxos de alto consumo. A gente consegue encerrar esses animais somente com o coxo de autoconsumo, fornecendo ração duas vezes por semana ali, com água boa, a gente consegue fazer isso. Então são essas técnicas para a gente não precisar vender. Mas claro, é sempre adequar, seja oferta de forragem ou seja oferta de pré-secado ou de ração, para adequar a dieta final desse animal.
1: Perfeito. Tem uma outra pergunta. E a silagem de milho de qualidade se encaixa nessa dieta? Everton Borges Matos, Joca Tavares.
0: Outra ótima alternativa. Ótima alternativa, sim, né? A gente tem que pensar nessa questão, é se ela é produzida em casa, se não é produzida em casa, né? Pelo custo da matéria seca, né? Pensando sempre que tudo que a gente oferece para o animal, a gente tem que oferecer com base na matéria seca, né? A silagem acaba carregando bastante água, mas é um baita de um produto, a gente consegue trabalhar muito bem com silagem de milho, a gente tem produtos específicos para esse uso, né? Seja os núcleos para fazer uma formulação em casa, seja as próprias rações para a gente poder extrair o máximo dessa silagem. Lembrando que a silagem também precisa de uma complementação proteica, né? Dependendo da categoria e do objetivo, uma complementação energética para um aumento de ganho de peso. Ela entra como um substituto da forragem, né? Do pasto.
1: Perfeito. Rodrigo e Tiago, para finalizar a nossa entrevista, que mensagem dizer aí aos gestores, a turma da pecuária?
2: É fácil, encerra, né?
1: Rodrigo.
2: Reforçando aí, Silvinho. Reforçando então, Silvinho, já a provocação aí, né? Que intenção menos ação é igual a nada. Então, temos um cenário crítico de inverno, que a gente... Todo mundo é ciente do quanto ele pode impactar negativamente dentro do sistema de produção. Porém, temos que ter essa mentalidade evolutiva, né, com atitude, que ciente de várias ferramentas que temos aí a nível de suplementação, pré-secado, silagem, enfim. Temos várias, né? Porém, a atitude que vai diferenciar de quem vai surfar a crista da onda na pecuária favorável, num cenário mercadológico extremamente favorável daqui para frente, ou que vai, mais uma vez, de maneira passiva, né, perder peso e, consequentemente, dinheiro, né, nesse período e tendo várias perdas produtivas para frente. Então, no rumo da atitude, né, dessa mentalidade evolutiva, é que temos que ter uma pecuária propositiva e profissional nesse sentido.
1: Uhum. Olha aqui, só uma colocação também. Fernando Pileco, a turma do Minerva. Grande abraço a estes amigos e excelentes profissionais, destacando muito bem o momento de mercado favorável, onde em praticamente todos os sistemas produtivos está mais barato produzir quilos em casa do que comprar. Parabéns pela entrevista. Fernando Pileco Neto, é do Minerva Foods.
2: Grande Fernando Pileco, um parceiro, mentorado, nós tivemos a grata satisfação de tê-lo na Produvet por um longo período, um cara extremamente profissional e hoje tem, como poucos aí, a noção do cenário mercadológico e tem ferramentas de trava futura, né? O próprio Minerva aí no Fernando, né? Quem quiser buscar uma previsibilidade maior do seu negócio, trava futuro, tendo os custos na mão, já sabe quanto que vai ganhar daí para frente nesse período. Então, muito obrigado, Fernando, um excelente profissional aí, com ferramentas também para galgarmos melhores resultados na pecuária.
1: Perfeito. Tiago, nosso muito obrigado pela participação, atenção aqui conosco no Delta Rural. Um grande abraço, Tiago.
0: Eu que agradeço o convite, né? Estou sempre à disposição aí para a gente trocar ideias. Um abraço ao Pireco. E eu acho que a gente já pode deixar até um tema para uma nova conversa, Silvinho, e ouvintes do Delta Rural, que é essa questão de, nas pastagens de inverno, a gente utilizar as ferramentas de suplementação que a gente tem para entregar essa carcaça que o mercado pede. Tá. É uma carcaça mais pesada e bem acabada, que está bonificando cada vez mais em frigoríficos especializados, como que a gente estava falando anteriormente aí do parceiro Fernando.
1: Esta, né? Então, queixa da indústria, esta queixa da indústria é, olha, é frequente quanto o acabamento de carcaça. Está faltando peso, está faltando o acabamento desejado, né? E aí nós estamos falando de exportação, estamos falando de mercado exigente, né? E não está vindo da maneira que a indústria deseja. Essa é a grande verdade, né, Tiago?
0: Exatamente, Silvinho. Então, a gente tem que aproveitar o mercado, né, para isso e realmente entregar o produto que ele precisa, porque está sendo bonificado e é o que traz a rentabilidade, né? Está tão na moda falar que está sendo deixado dinheiro na mesa, a gente está deixando dinheiro na mesa, deixando de produzir quilos entregando uma carcaça bem acabada para o frigorífico, e tem muita pesquisa sobre isso, tem muita alternativa de produto, né? A gente tem toda uma linha de energéticos aí para utilizar nas passagens de inverno, né? Então, eu acho que é o tema para uma próxima conversa aí, Silvinho.
1: É verdade, é verdade. O mercado também sinaliza, é favorável. Olha, o ano passado se vendia vaca aí, vaca de invernada a R$ 5,50, R$ 5,80. Este ano dobrou praticamente hoje. Esse ano R$ 9,50, R$ 10 é o que se vê aí no mercado, até um pouquinho mais, dependendo da qualidade, né? Então fica aí esta observação, esta reflexão. O produtor tem que analisar muito bem, né?
0: Deixar só um dado, Silvinho. Animais sem suplementação energética em pastagem de inverno precisam de 28 dias a mais de pastagem para ter o mesmo acabamento que animais suplementados. E num ano com esse atraso das pastagens de inverno, né, 28 dias a gente não vai conseguir achar.
1: Perfeito. Rodrigo, um abraço, meu amigo.
2: Obrigado, Silvinho. Obrigado a todos os ouvintes aí. Fica essa provocação aí da gente ter atitude no rumo das estratégias a serem efetivadas dentro dos nossos sistemas de produção para buscarmos resultados, né? E esse cenário favorável aí de rentabilidade para a nossa pecuária.
1: É isso.
2: Parabéns mais uma vez, Silvinho, pelo programa, e graças aí, sempre à disposição quando precisar.
1: Um grande abraço, Rodrigo. Eu que agradeço. Obrigado, Thiago. Um abraço a todos vocês aí. Obrigado pela participação e parabéns pela explanação. Eu conversei com Thiago Henrique Nicola Carvalho e Rodrigo Antunes. O Thiago é zootecnista e gerente técnico da Brasão do Pampa, e o Rodrigo Antunes, veterinário, especializado em produção e reprodução de bovinos, diretor da Produvet, produtor rural. Vamos com música! 6h54, Dr. Mário Paiva ligado conosco, os nossos amigos, o Roger Prestes, daqui a pouquinho conversando conosco também, Roger Prestes, leiloeiro rural, lembrando que hoje tem remate de gado geral em Lavras do Sul, convite do parceria, vamos ouvir o Marenco e o Pirisca, de Saltar Calando, tá na hora, 6h54.

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3: Muito bem, estamos de volta, 7 horas e 7 minutos, temperatura neste momento 9 graus, 9 graus é a temperatura. Nós estamos então neste amanhecer de quarta-feira, mês de julho, hoje dia 1º, começando aí o mês de julho. Paulinho Alves e Piero Machado Silvinho, junho de 2026, portanto mês 6 deste ano. Em Pinheiro Machado, foram registrados 66 milímetros no Curral de Pedras. E em junho do ano passado, 2025, nós tivemos 120 milímetros. Então, comparativo e a informação do volume acumulado deste ano, junho de 2026, fechou com 66 milímetros. Comparado ao ano passado, junho de 2025, foram registrados 120 milímetros. A informação é de Paulinho Alves e é de Pinheiro Machado, é o Curral de Pedras. O Biratã Alves Branco, alô Biratã, bom dia, mandando um abraço à turma lá da Savar, né? Mandando um abraço ao Fabiano, o Biratã, turma lá da Savar, Savar e Toyota, grande abraço. A toda a equipe aí da Savar. Alô, Fabiano! Bom dia! Também um abraço à turma lá do Atacadão das Baterias. Alô, turma do Atacadão, bom dia! Nossa saudação, né? 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Alô, Cleiton. Alô, turma da Estância das Pedras. Alô, Cleiton. Bom dia. Na escuta. Grande abraço. A turma da Serrilhada. Tudo ok? Energia elétrica por aí? Tudo certo? Ontem teve interrupção, né? Teve visto ontem, mas já tudo resolvido. Ok? Paulo Fico. Alô, doutor Paulo Fico. Bom dia. Bom dia. Ontem deu um corte de energia elétrica, né? Ontem à tarde, lá na Serrilhada, mas já tudo normalizado, ok? É isso, seu Miguel, a turma da Serrilhada, nosso bom dia. Alô, turma da Santa Helena, tudo certo por aí? Grande abraço, Paulo Fico, tudo ok? 7h11, também aproveitamos e destacamos, senhoras e senhores, hoje é dia de remate. Hoje tem remate em Lavras do Sul, hoje no parceria, Jaquis Brasil de Souza, palestrante, inclusive, na FENAGEM, né? Grande abraço, Jaquinho, a turma do Sobrado, a turma lá do parceria. Está conosco o leiloeiro rural, Roger Prestes, diretamente de Lavras do Sul. Alô, Roger, bom dia.
4: Alô, Silvinho, muito bom dia a todos que nos escutam através das potentes ondas da Delta FM. Uma grande satisfação estar conversando contigo novamente, meu amigo.
3: Satisfação é toda nossa. Tudo bem por aí, Roger? Em Lavras do Sul, tudo certo?
4: Tudo muito bem, graças a Deus. Tudo ótimo. Iniciando mais um mês, Silvinho. É. Iniciando com o pé direito, se Deus quiser.
3: É isso aí. Momento, né, bom, favorável, podemos dizer assim, de otimismo, falando de momento comercial da pecuária. Né? E também, né, o inverno aí, a turma que trabalhou dentro do planejamento, que está sempre, né, tomando os devidos cuidados, para enfrentar o nosso inverno gaúcho e rigoroso, acima de tudo. Roger, você também atua, além do martelo, outras atividades você também desempenha, né, Roger?
4: É isso aí, Silvinho. A gente tá inserido dentro do cenário do agronegócio, né? Então, além desse trabalho comercial junto à Parceria Remates, trabalhando como leiloeiro rural, a gente desempenha a função de representante comercial da For Química, né? For Química é uma empresa bem conceituada, é uma empresa que já está há 41 anos de mercado, é uma multinacional brasileira que trabalha nesta parte também de nutrição de folhas, né, de plantas, então toda a parte biológica também, então temos uma gama interessante de produtos aí.
3: Perfeito. Como falando deste momento das pastagens de inverno, algum produto específico?
4: É isso aí, Silvinho. A gente tem algumas possibilidades, né? Algumas soluções. Escutando anteriormente, né, a entrevista aí junto ao Rodrigo, a Prodovet, todas as situações. Nós temos uma linha, Silvinho, que é uma linha líquida, né, de produtos à base de nitrogênio. Então, a gente sabe da importância do nitrogênio nessa cultura, principalmente nas gramíneas, né, onde a gente entra numa situação de inverno com baixa luminosidade. Então, acaba que essas plantas, elas fazem menos fotossíntese, então emite menos clorofila, acaba que essas plantas até entram num estágio aí de amarelamento, de baixo desenvolvimento. Então, nós temos essa situação de produtos que podem auxiliar, né, nesse desenvolvimento, dar esse upgrade nessas plantas que estão estagnadas devido a esse processo, né, as jadas subsequentes ao período de muita nubilosidade, então acaba que as pastagens também têm esse primeiro pastoreio aí e acabam não desenvolvendo.
3: Perfeito. Olha, receba a saudação do professor Eduardo Malk Palmeira. Manda um abraço
4: grande
3: para o Roger.
4: Professor. Satisfação, meu querido professor Eduardo, foi meu professor aí de economia, um exímio mestre. Um abraço, professor.
3: Pedindo para, inclusive, denominá-lo ou chamá-lo de RR.
4: Ele gostava de dar uma acelerada na Santa Tecla, Silvinho. Eu tinha um uninho e ele se provalecia de mim.
3: também. Roger, hoje, os preparativos para o remate no Sindicato Rural de Lavras.
4: É isso aí, Silvinho. Fica o nosso convite, né, para todos os produtores e produtoras rurais a quais a gente se refere e manda um grande abraço, para que estejam conosco, tá? Nós teremos em torno de 450 bovinos hoje para oferecer em Lavras do Sul e com destaque absoluto para a categoria de fêmeas, tá? Nós havíamos comentado anteriormente aí fora do ar, nós temos uma oferta diferente, diferenciada, tá? De vacas solteiras, nós temos esses animais que estão sendo já manejados desde segunda-feira na propriedade, animais que são deslocados para Lavras, foram manejados, foram tocados, então todos esses animais foram diagnosticados, né, foram palpados em Lavras, então vacas solteiras e vacas prenhas tocadas, tá. Aqui em Lavras estão com toda a total garantia de prenhez e também as vacas solteiras, diagnóstico de gestação na chegada aqui, e é um gado diferenciado, um gado de padrão, um gado Angus, tá? Um gado que estava a campo nativo, então um gado que está com um pouco de destara, para o invernador, para o investidor, com certeza é um gado para se adquirir.
3: Perfeito. As demais categorias?
4: Sim, teremos então vacas de invernar, vacas prens, tá? Outro destaque absoluto para as terneiras, teremos mais de 100 terneiras, teremos em torno de 120 vacas de invernar, teremos em torno de 60 vacas prens, vaquilhonas, vacas com cria, vacas novas paridas, então é um investimento bárbaro também, né? E também teremos em torno de uns 70 terneiros aí, então oferta muito interessante.
3: A partir das 14 horas?
4: É isso aí, Silvinho. Como de praxe, né? Na nossa praça aqui, a partir das 14 horas em ponto, então, iniciamos os trabalhos na tarde de hoje, sempre com a transmissão da TNT Produtora, sempre junto e parceiro do aplicativo Rematify. Então, os produtores que ainda não baixaram, baixe o aplicativo, entre lá na sua loja, lá na Play Store ou na Apple Store, lá e baixe o aplicativo, que já dá para acompanhar. 99% do gado já chegou, já está no parque. Então, esse

0: esse contato, né, com os produtores e produtoras rurais aí da região de Bagé. Fica o nosso convite novamente, então, para que estejam conosco, entre em contato, tirem suas dúvidas e não deixem de conferir a oferta de hoje.
1: Um grande abraço, bons negócios, obrigado pela participação.
0: Obrigado, Silvinho. Um grande abraço a todos. Fiquemos com Deus e aguardamos todos a partir das 14 horas.
1: Hoje em Lavras do Sul, remate do parceria, a partir das 14 horas no Sindicato Rural de Lavras do Sul. Alô, Jaquinho, alô, turma do parceria, remates, o nosso bom dia. Olha, turma da Churrascaria e Galeto Mário também ligados conosco, o nosso bom dia. Aproveitamos e destacamos Agrofel, alô, turma da Agrofel, bom dia. 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Estamos falando de arroz. Pilon Cereais, também aproveitamos e destacamos a turma da Campo Limpo. Muito bom dia. Alô, Ítalo e toda a equipe Campo Limpo. Aproveitamos e registramos também nosso bom dia, nossa saudação. Alô, turma do Grupo Nicola. Você sabe, Nicola é Chevrolet, é concessionária em Bagé e Dom Pedrito. Alex de Labari, gerente Nicola. Bom dia. Olha, turma, hoje nós teremos sol com muitas nuvens durante o dia e períodos de céu nublado e noite com muitas nuvens. A temperatura neste momento estamos com 9 graus, a máxima poderá chegar aos 14. Não tem previsão de chuva para hoje. Amanhã, quinta-feira, senhoras e senhores, amanhã, dia 2, quinta-feira, teremos dia de sol com algumas nuvens e névoa ao amanhecer e noite com poucas nuvens. Amanhã, mínima é de 3 graus e a máxima podendo chegar aos 9 graus. Amanhã estará muito frio. Na sexta-feira, dia 3 de julho, nós teremos sol com muitas nuvens durante o dia, períodos de céu nublado e noite com muitas nuvens, com temperatura mínima de 2 e a máxima de 11. Para o final de semana, sábado e domingo, temperatura mínima de 4 graus, máxima de 15. No sábado, não há previsão de chuva. E também para o domingo, dia 5, sol com muitas nuvens e períodos de céu nublado. E noite, lá de domingo, a tendência é com pancadas de chuva. Poderemos ter instabilidade lá no domingo, dia 5. Até lá, a condição é de tempo firme, ok, turma? São 7 horas e 20 minutos. Daqui a pouquinho, o presidente da Farsul estará participando conosco. Olha, Zé Pedro Azeredo Crespo ligado, acompanhando Delta Rural. Nosso bom dia, vice-prefeito de Pedras Altas. Convidando também para o oitavo encontro do agronegócio, que vai acontecer dia 31 de julho, no CTG Sentinela de Pedras Altas. Atenção, senhores produtores, vem aí o oitavo encontro do agronegócio, dia 31 de julho, no CTG Sentinela de Pedras Altas. Um grande abraço, presidente Carlos Hoffmeister e toda a equipe aí do Sindicato Rural de Pedras Altas. Uma grande programação teremos em Pedras Altas. Alô, Fabiano Marimon, bom dia! 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Alô, turma do Gelei, bom dia. Agora 7h21, temperatura 9 graus.
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4: Muito bem, estamos de volta, 7h31, temperatura neste momento 9 graus. Rodrigo Reiter ligado conosco, nosso bom dia. Deputado federal Afonso Ram também. Alex de Labari ligado conosco, turma do Grupo Nicola. Anunciado o relator do PL 5122 na reunião de colégio de líderes pelo presidente Hugo Mota da Câmara dos Deputados. Ele reúne pela manhã com o governo, através aí do ministro da Fazenda. E depois recebe, no final da manhã, uma representação de 15 líderes do agro, entidades, produtores e prefeitos, lideranças. Aqui a mensagem do deputado federal Afonso Ram. Participando conosco. Um grande abraço, deputado. São 7h31, vamos trazer a participação do presidente da FARSUL, Federação da Agricultura do Estado do Rio Grande do Sul, presidente Domingos, que vai participar conosco no Delta Rural, ao vivo, edição desta quarta-feira, hoje dia 1º de julho. Hoje, 1º de julho, teremos aí, portanto, a participação do presidente da FARSUL, Federação da Agricultura do Estado do Rio Grande do Sul, e, inclusive, falando um pouquinho também com relação ao Plano Safra, lançamento este ocorrido ontem, também registrando o PL 5122, conforme aqui a manifestação do deputado federal Afonso Ram, informando a relatoria desta matéria junto à Câmara dos Deputados. Presidente da FARSUL, Domingos Velho Lopes, conosco ao vivo no Delta Rural. Seja bem-vindo, presidente. Bom dia.
5: Bom dia, Silvinho. Uma satisfação nós estarmos com todo o nosso pessoal da campanha, né? E um especial abraço a todos os produtores rurais da região.
4: Muito bem, presidente. Neste momento, neste amanhecer, por onde se encontra, presidente?
5: Estamos em Mostardas hoje, né? Tivemos ontem o dia todo na FARSUL. Estávamos prontos, de prontidão, para ir a Brasília e aí com um evento. A não confirmação, né, da votação do 5122, após a reunião de líderes, mas principalmente após o anúncio do Plano Safra, onde o ministro Durigan comentou que novamente o governo vem com uma terceira via, desviando o foco do 5122. Aí terminamos o nosso dia de trabalho ontem na FARSUL. Hoje de manhã estamos aqui em Mostardas, uma atividade pessoal, mas ao meio-dia já estamos de volta à federação.
4: Perfeito. Presidente, com relação ao anúncio do Plano Safra ontem, como avalia?
5: A nossa avaliação, ela confirma a falta de interesse do governo federal no financiamento do setor produtivo gaúcho e brasileiro. Mais uma vez, nós temos recursos livres, né, sendo ditos como a funding, né, ou seja, a fonte para financiamento, porque os 525 bilhões anunciados, nós só temos 97 bilhões, ou seja, 18% do volume disponibilizado é que vai ter uma equalização nos juros, né, a serem pagos pelo setor produtivo brasileiro, né? Enquanto que o saldo completo deste valor são recursos dos bancos, ou até pior, agora a novidade é a utilização do recurso das CPRs, que de longe não são uma operação de crédito, e sim um título que o produtor emite como funding para os recursos dos ditos, do dito Plano Safra. Então,
4: presidente, só uma dúvida, uma colocação. 525 bilhões foram registrados, foram anunciados ontem, mas o senhor destacou apenas 98 bilhões, é isso? Será utilizado? Só para entender, por favor.
5: Não, o importante é ser... O que seria o recurso Safra? Tá. Seria um dinheiro disponibilizado do orçamento da União, ou seja, um recurso de todos os brasileiros utilizados no Plano Safra. O que eles anunciam é da onde vai ter dinheiro obrigatório do sistema financeiro utilizar no Plano Safra, mas não tem um centavo desses, fora os 97 bilhões que são utilizados para equalizar, ou seja, para pagar a diferença dos juros entre a taxa Selic ou a forma como vai ser remunerado com o spread do banco e o que efetivamente o produtor pega, é que será utilizado com recurso da União. Então, dos 525 bilhões, nós só temos 97 bilhões. Com orçamento da União. Isso já aconteceu no ano passado, vinha acontecendo, e é muito importante a população urbana ter essa ciência, porque senão parece que os produtores rurais, seja de qualquer linha, da agricultura familiar, agricultura empresarial, utilizam recursos para financiamento das suas atividades. Embora justa essa necessidade, porque é uma atividade a céu aberto, é quem mantém, é a única atividade que mantém a balança comercial positiva do nosso país, né? Mas, entretanto, a forma como é anunciada, ela é pejorativa ao setor produtor, porque parece que nós utilizamos recurso da sociedade para financiar os nossos custeios ou até investimentos. Então, isso é extremamente importante, Silvinho, ser dito, porque desde a metade da década de 1990, o produtor, até aquela data, utilizava-se recurso da União. Desde lá para cá, os valores utilizados são ínfimos, muito pequenos, como eu acabei de dizer, que 18% do valor anunciado serão utilizados para equalização de juros. Então, é extremamente importante que tanto o nosso produtor quanto a população em geral saiba desta informação.
4: É verdade, presidente, até porque tem portais, né, de divulgação aqui pela internet anunciando o seguinte, que o Plano Safra 26-27 terá estes 525 bilhões de reais para médios e grandes produtores, é o que diz o Ministério. E isto precisa ficar claro, né? Até para interpretação e entendimento, parece que foi resolvida a situação do produtor, né?
5: De longe não resolve, né? Porque, novamente, nós vamos ter recursos livres, ou seja, taxas de 17%, 18%, 20%, 22% financiando, que são taxas que, de longe, nós não conseguimos. Não existe atividade econômica nos parâmetros de hoje, com os custos elevados, com as commodities internacionalizadas, com preços hoje baixos em razão da concorrência internacional, essa taxa cambial. E dessa forma é muito importante nós informarmos a população em geral o que está sendo disponível de fato com recursos da União.
4: Perfeito. Presidente, retomando o PL 5122, que está na Câmara dos Deputados. Inclusive, ontem foi anunciado a relatoria deste PL através aí do deputado federal Afonso Rahn, né, através do presidente Hugo Mota, que reuniu ontem, né, teve reunião aí da Colégio de Líderes e foi anunciado a participação ou a relatoria do deputado federal Afonso Rahn. O que esperar agora desta tramitação junto à Câmara, deputado? Presidente, perdão.
5: Nós vivemos um momento muito difícil, Silvinho, do 5122, uma vez que existe um alinhamento do presidente da Câmara dos Deputados, deputado Hugo Mota, no qual ele, estranhamente, tendo pautado o ano passado, quando tramitou na Câmara este projeto, mas agora no seu retorno do Senado, que seria natural ele novamente pautar, uma vez que já tinha feito isso, existe um alinhamento dele com o governo federal, e este alinhamento faz com que haja um discurso de que o governo irá apresentar uma nova formatação que sempre dizem, e repito, aos moldes do 5122, mas que quando nós recebemos as propostas e as analisamos, verificamos que a essência do 5122 é totalmente perdida, porque utilizam recursos livres, tiram as dívidas de fora do sistema financeiro, criam aquela ciranda de dificuldades burocráticas e tudo mais, excluem algumas operações. Então, por isso, o setor produtivo, junto com os parlamentares da nossa base, e aí fica mais uma vez o elogio, e é muito importante que a relatoria se mantenha no deputado Afonso Rampo, que conhece a matéria, esteve engajado desde o início, quando nós começamos a construir o 5122, que nada mais era do que a proposta da Farsul desde maio de 2024, que foi redesenhada, que foi buscado funding em cima do fundo do pré-sal para justamente não ser a pauta-bomba que hoje, mais uma vez, o governo federal utiliza, misturando pautas-bombas de outros projetos com o nosso 5122. Então, é toda uma narrativa que a Federação da Agricultura, os nossos parlamentares, a Frente Parlamentar da Agricultura e muito a CNA, trabalhado muito fortemente com a nossa equipe parlamentar, tem que todos os dias desmontar essa narrativa e trazer boas informações para tanto os nossos produtores estarem informados, mas principalmente porque hoje, majoritariamente, tanto a mídia tradicional quanto o setor da sociedade urbana tem o entendimento do que é a verdade e o que não é narrativa. Então, cabe a nós continuarmos nesse trabalho. Importante o deputado Afonso seguir nesta pauta como relator. Entretanto, a guerra é muito forte, porque existe uma promessa do ministro Duringer, pela terceira vez, de apresentar uma nova versão, através de uma medida provisória ou através até de um projeto de lei, mas a gente acredita numa medida provisória. E nós temos praticamente a convicção, claro que nós não somos videntes, não sabemos o que eles vão escrever, mas se pegarmos a história das últimas propostas realizadas pelo governo federal, ela de longe não resolverá o problema do setor produtivo gaúcho brasileiro.
4: Perfeito. Presidente, já foi informado, noticiado, ventilado a possibilidade desta votação ocorrer na Câmara dos Deputados? O senhor já tem alguma informação quanto à votação?
5: Nós temos que realizá-la até o dia 18, porque dia 18 em recesso o parlamento, depois nós temos as convenções dos partidos para determinação das funções a que concorrerão os deputados, senadores e executivo aptos a participarem do pleito. Por isso que nós estamos extremamente preocupados no momento que o governo federal alinha com o presidente da Câmara, que daqui a alguns dias, né, estarão apresentando esta nova proposição. Até a sua análise, sua validação, é muito difícil ser pautado. Mais uma vez, o governo federal mostrando o seu descaso com o setor produtivo gaúcho e brasileiro. E aqui reafirmo, desde a agricultura familiar até a agricultura empresarial. Não valoriza, tanto é que ontem não tivemos nem a presença do presidente da República pela primeira vez no anúncio do Plano Safra.
4: Uhum. Presidente, retornando, né, e retomando o assunto, falando aqui, né, do Plano Safra, tem a manifestação do ouvinte, produtor Rafael Rockenbach Ávila. Silvinho, bom dia. 18% dos juros são controlados. Quanto custa para o governo equalizar essas linhas de crédito?
5: É a diferença da taxa, né? Se nós temos uma taxa de 12,5% para os demais produtores, por volta de 10% do Pronamp e as taxas para a agricultura familiar naquela banda, a diferença para a Selic mais o spread da instituição financeira será o quanto o governo federal equalizará, que está dentro deste limite dos 97 bilhões que estão disponíveis. Mas é muito importante também o nosso ouvinte ter a seguinte informação. Safra 24 e 25 houve redução do que foi anunciado para o que foi tomado. 25, 26, mais uma vez, redução do valor tomado. Com esse nível de endividamento, com a cálculo da capacidade de pagamento do produtor apresentando dificuldades, nós não temos dúvida que o ano que vem, quando formos fazer uma análise do Plano Safra 26, 27, nós teremos novamente uma redução. Por isso é extremamente importante sabermos diferenciar o que é anunciado do que é realmente efetivado pelo setor produtivo brasileiro.
4: Uhum. Presidente, tem uma pergunta. Existirá mobilização por parte dos produtores ou das entidades junto à Câmara dos Deputados para acelerar a votação do PL 522?
5: A mobilização é permanente, mas você sabe que Brasília, tudo está na entrelinha, nada está na linha. Nós estamos trabalhando fortemente, a Frente Parlamentar da Agricultura, que é a maior bancada, tem um peso muito forte. Existem outras pautas dentro do Congresso e aí começam a haver as negociações, né? Por isso que a participação muito forte junto às lideranças, mas principalmente da Frente Parlamentar e da CNA, permanentemente apresentando. Claro que é extremamente importante o nosso setor produtivo mostrar a sua inconformidade, né, uhum, para demonstrar à sociedade o que está acontecendo. Embora, por hoje, é por demais conhecido o posicionamento, a dificuldade do setor produtivo entre os parlamentares, seja no Senado, que estava processando lá dentro o PL, como agora dentro da Câmara Federal, junto aos deputados federais. Entretanto, as negociações e o peso do governo federal, no momento que ele não tem interesse algum em solucionar o problema do setor produtivo gaúcho brasileiro, né, faz com que hajam negociações e aí há deputados, há bancadas que dificultam e não se alinham. Nós estamos fortemente trabalhando todos os dias junto aos nossos parlamentares que estão incansáveis nessa pauta. E aí que tem que dizer que a bancada gaúcha tem feito um belo trabalho de pressão. O problema é o peso do governo federal, que vocês sabem, não só nas narrativas, mas também nas ações, dificultam a questão da resolução do endividamento. Mas é crescente a preocupação junto aos bancos. O nível de crescimento da dívida do setor produtivo com essa irresponsabilidade fiscal na gestão governamental federal faz com que os números, não só no agro, mas em todos os segmentos, cresçam violentamente. O nível de endividamento da pessoa física chegou a nível recorde hoje no nosso país. E isso é uma preocupação, e isso é um atraso, e tomara nós que tenhamos competência também de mostrar essa avaliação à população, porque nós estamos no caminho da insolvência do Estado. E isso é extremamente preocupante e devemos mostrar, principalmente no ano eleitoral, ao qual nós teremos a possibilidade de trocar as nossas lideranças que tomarão as rédeas tanto a nível estadual, mas principalmente a nível federal, sobre a conduta da régia fiscal da nossa nação.
4: Perfeito. O presidente do Brasil nunca sinalizou a vontade de conversar com o agro gaúcho, presidente Domingos?
5: Ele tem os seus interlocutores, né, que são seus ministros, que demonstram a vontade do governo federal. E as ações são muito mais importantes do que as falas, do que as narrativas. E as ações sempre são propostas que não são nem de perto resolutivas, tanto é que nunca o setor produtivo, seja a nível de agricultura familiar através da FETAG, ou seja, dos médios e grandes produtores da agricultura empresarial como um todo através da Farsul, ou seja, um momento de maturidade de união das entidades, ficam satisfeitas porque de longe não é a solução para o problema que ocorreu a nível do Rio Grande do Sul pelo aspecto climático e a nível nacional sobre a conjuntura econômica como um todo.
4: Uhum. Momento de ter muito equilíbrio, né, presidente? O senhor que está à frente aí da Farsul como presidente, sabendo de toda essa situação que o Estado gaúcho enfrenta, o agro gaúcho enfrenta, tendo muitas vezes esta dificuldade de comunicação, digamos assim, desta interlocução diretamente com o governo federal, né? Ou com o principal representante ou liderança principal do país, né? Essa é a grande verdade, né, presidente?
5: Nós estamos permanentemente em contato com todos os setores resolutivos do país. Posições firmes, mas sempre através do diálogo. Uhum. O problema é que o diálogo não tem sido efetivo nas soluções de diversas pautas. Por isso que nós temos que fortalecer a posição dos parlamentares, que é quem tem hoje o poder de alterar alguns rumos, uma vez que podem votar questão de orçamento, questão de alterações de resoluções, de limites de despesas. É nesse sentido que nós estamos trabalhando muito fortemente. O diálogo é permanente, mas as convicções e também as posições, elas são constantes, que não arredam um centímetro dos valores do setor produtivo rural gaúcho e brasileiro. Momento difícil, de muita indefinição, de muita insegurança, Silvinho, mas também que precisamos ter muita união e principalmente estratégia e inteligência na construção das soluções, por mais difíceis que elas sejam.
4: É verdade, articulação e estratégia é principal. Forte abraço ao presidente Domingos, e estão tentando nos matar no cansaço. Que continue firme nessa luta contra os inimigos do agro. Rodrigo Moglia, participando aqui conosco, produtor rural.
5: Grande amigo Rodrigo, de fato uma pessoa diferenciada, mas nós pode ter certeza, Rodrigo, que não afastaremos um tento das nossas convicções, e quem trabalha com a verdade terá o sucesso, pelo menos é essa convicção e esse nosso objetivo, trabalhando muito fortemente junto à Frente Parlamentar da Agricultura e à nossa CNA.
4: Parabeniza o presidente da Farsul e manda um abraço a ele, manda um abraço ao presidente da Farsul, Domingos Velho, e aqui a manifestação do deputado federal Afonso Rã, acompanhando diretamente de Brasília. Está lhe saudando aqui, presidente.
5: Gigante, Afonso, um gigante na defesa do agro, merece todo o nosso reconhecimento.
4: Perfeito. Assim como a turma lá de Piano Machado, mandando um abraço para o senhor, o Paulinho, a Vivi, presidente do Sindicato Rural de Pinheiro Machado, saudando aí também pela sua explanação.
5: Casal, fala de série. Um forte abraço a Vivi e ao Paulinho.
4: Presidente, algo mais que queira acrescentar para o nosso ouvinte? Por favor, fique à vontade.
5: Que sigamos nessa pauta, trabalhando muito fortemente nas nossas convicções, e se apoiem em cima das nossas entidades. Por mais importante, por mais forte que seja um CPF, um CNPJ, as nossas entidades hoje é quem tem a representatividade e quem tem o destino e o tempo e a equipe técnica avaliando as narrativas para soluções dos nossos problemas. Estamos dando o nosso melhor, estaremos sempre disponíveis para informações, mas utilizem as suas entidades, porque ali estão os alicerces para a solução dos nossos problemas. Forte abraço, Silvinho. Obrigado pela oportunidade sempre.
4: Eu é que agradeço pela atenção de sempre também conosco a nossa programação. Um grande abraço, presidente. Bom dia.
5: Bom dia.
4: Conversei com o presidente da Farsul, né, presidente Domingos, contribuindo aqui conosco, trazendo informações, nesta manhã, né, de quarta-feira. Domingos Velho Lopes, presidente da Farsul, conversando conosco. 7h53, também ligado conosco, a turma lá da Serrilhada, nosso bom dia, Fábio, contadora, o Jefferson Milk, bom dia, Silvinho. O difícil é fazer com que a população busque essa informação de forma correta. As narrativas negativas sempre chegam a toda essa população. Ok, Jefferson Milk, dentre as demais manifestações, seu Valdir, a turma ali, né, acompanhando o Delta Rural, Valdir Leites, grande abraço, bom dia, obrigado a todas as manifestações. Olha, a turma, começando hoje em Pelotas, a FENAGEM, hoje em Pelotas, começando a FENAGEM, vai até o dia 4, não esqueçam, lá na Rural de Pelotas. Alô, turma de Pelotas, lá da Rural, nosso abraço, nosso bom dia, turma da FENAGEM, este grande evento que está acontecendo, começando hoje, a partir de hoje, não esqueçam. Também aproveitamos e destacamos o 8º Encontro do Agronegócio, dia 31 de julho, é em Pedras Altas, é o Sindicato Rural de Pedras Altas, convidando o presidente Carlos Hoffmeister e sua diretoria para esta grande programação. Também conosco o Grupo Nicola, Nicola e Chevrolet, bom dia! Estamos encaminhando o Delta Rural para o seu encerramento. Alô, turma do Sicredi, bom dia! gerente Paulo Porciúncula, toda a turma aí que realizaram ontem uma grande programação no Sicredi Agro, na Santa Tecla. Um grande abraço. 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E também conosco o Atacadão das Baterias. Alô, turma do Atacadão, bom dia. E a turma do Sicobi, nosso abraço, nosso bom dia. Retornaremos amanhã. A todos uma ótima quarta-feira.
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Manhã de quarta-feira, 1º de julho, gente. E eu tô chegando pra te fazer companhia. A partir de agora, Angel na comunicação, técnica de som Carlos Silva. Temperatura em 8 graus, hein? Mês novinho pra gente escrever uma nova história. E é hora de curtir a nossa viagem musical que começa esse mês de julho. E os clássicos de todos os tempos aqui na Delta FM, a mais ouvida.

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4: Bom dia, 8 graus a temperatura.

0: 52, Legal Tender, lá de 1983, gente. A gente finaliza a primeira meia hora da viagem musical tocando, como sempre, os clássicos de todos os tempos.
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4: Vamos em frente com a viagem musical e os clássicos de todos os tempos. Temperatura 8 graus.

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8: 8h51, temperatura 8 graus.

0: 1988, o ano dessa música do Rick Astley, Take Me To Your Heart, finalizando a viagem musical de hoje e os clássicos de todos os tempos. Tá chegando o Radar Delta pra você.
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4: Tá começando o Radar Delta com o oferecimento da Nicola, a sua concessionária Chevrolet em Bagé e Dom Pedrito. É hora de curtir sucesso. A gente começa com esse som bacana do Papas da Língua, Pura Ingratidão. Come on!

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0: Júnior e César, cheiro de culpado. Finalizando meia hora do Radar Delta e oferecimento da Nicola, a sua concessionária Chevrolet em Bagé e Dom Pedrito.
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7: E aí, tudo bem? Tô chegando com as notícias do mundo da música desta quarta-feira. Pra falar que Olivia Rodrigo conquista terceiro topo da Billboard. Olivia Rodrigo conquista seu terceiro álbum número 1 na Billboard 200, com seu terceiro lançamento de estúdio. E o Sim, que estreou no topo da lista em junho. O álbum alcançou 485 mil unidades equivalentes vendidas nos Estados Unidos na semana que contabilizou a parte final, marcando a maior semana de vendas da carreira de Rodrigo em termos de unidades. E a maior semana de 2026 para qualquer álbum de uma cantora solo. Rodrigo também alcançou o topo da Billboard 200 com seus dois álbuns de estúdio anteriores, Guts, de 2023, e Sir, de 2021. Daqui a pouquinho eu volto com mais notícias. Até já!
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0: Vamos em frente com o Radar Delta e o sucesso do momento. Tem Léo Paim.

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5: 9h51, você está curtindo o Radar Delta.
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0: som da Elis Just, finalizando mais uma hora de música, finalizando o Radar Delta de hoje com o oferecimento da Nicola, a sua concessionária Chevrolet em Bagé e Dom Pedrito. Tá chegando o melhor do pagode no Pagodelta.
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10: De volta, e pra falar que a cantora portuguesa Bárbara Bandeira mira agora o Brasil, hein? Bárbara Bandeira quer aproximar ainda mais da música do Brasil. Em entrevista, a cantora disse o seguinte, ó. Ela se apresentou no Rock in Rio Lisboa. A cantora luso-brasileira destacou a presença do país em sua formação. A minha mãe é de Fortaleza, então eu tenho sangue brasileiro também, disse a cantora. Bárbara se apresentou no primeiro dia do Rock in Rio Lisboa, no dia 20 de junho. Data que também reuniu nomes como Katy Perry, Pedro Sampaio e Carol. A conexão com o Brasil também aparece no momento atual da discografia da cantora. Bárbara trabalha o projeto Lusa, dividido em atos e que revisita suas raízes portuguesas e brasileira. O próximo ato trouxe participação de cantores brasileiros como Veig em Fumaça e Will em Zona Sul. Daqui a pouquinho eu volto com mais notícias. Até já!
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1: Tá começando o Pagodelta de hoje. Pra você que tá curtindo a mais ouvida da cidade. 11 graus a temperatura. E pra começar tem o Kaique.

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0: Pericles e Ana Castela, você está ouvindo o melhor do pagode no programa Pagodelta.
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2: Voltei pra falar que Renan Oliveira lança audiovisual com Mumuzinho e Sensação. O cantor Renan Oliveira lançou a primeira parte de Os Pagodes que a Gente Gosta, volume 3. Novo audiovisual gravado na tradicional Quadra da Portela, no Rio de Janeiro. Com participações de Mumuzinho e Marquinhos Sensação, o projeto reforça a conexão do cantor com as raízes do pagode e aposta em um repertório marcado pela nostalgia e pelos grandes sucessos do gênero. Disponível nas plataformas digitais, o trabalho foi registrado diante de cerca de 4 mil pessoas. Declaradamente portelense, o cantor escolheu a quadra da escola de samba como cenário para um projeto que dialoga diretamente com memória afetiva, pertencimento e tradição musical. A proposta é revisitar canções que marcaram gerações e ajudaram a construir a identidade do pagode romântico brasileiro. Daqui a pouquinho eu volto com mais notícias. Até já!
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5: 10h37, já estamos de volta com o melhor do pagode. Temperatura 12 graus.

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0: Clique, que demais esse som do Bruno Diegues com um Sorriso Maroto, finalizando o Pagodelta de hoje, aqui na melhor programação da cidade. Tocou o Pedro Felipe com Covardia, relembramos os Travessos, Quero Te Ver Feliz. Só pagode de primeira para você que curte o Pagodelta aqui na Mais Ouvida, sempre das 10 às 11 da manhã. Tá chegando o programa Êxitos em Estéreo.
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Êxitos em Estéreo tá começando, eu te convido para participar com a gente. O WhatsApp da Delta tá liberado, 99352436. Pede a tua música, oferece para quem você quiser. Participe até a uma da tarde. Angel na comunicação, técnica de som Carlos Silva. 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Vamos atender os pedidos musicais. Charlene pediu a primeira do bloco, a gente toca para ela, Shakira Dai Dai. O Fernando pediu Dilcinho. Tem a Isadora oferecendo para a Bruna Benjei a cura. E finalizamos atendendo a participação da Ivone, do Castro Alves, que pediu Papas da Língua.

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3: Vamos em frente. Tem mais participações para a turma que está curtindo a melhor programação da cidade. Gente, ó, o Henrique, da dupla com o Juliano, passa por cirurgia e cancela show. É, ele foi submetido a uma herniorrafia inguinal bilateral e precisará permanecer em repouso por orientação médica. De acordo com a assessoria da dupla, o Henrique procurou atendimento no Hospital Israelita Albert Einstein, em Goiânia, no último domingo, após sentir dores intensas na região inguinal direita. Depois da avaliação médica, foi indicada uma cirurgia para a correção do problema. Tá tudo bem com o Henrique, da dupla Henrique Juliano. Vamos de música, Tereza. Oi, Tereza. Pediu e a gente toca. Não mexe nas minhas gavetas. Tem a Vitória oferecendo para o Fernando. Número chato do Léo Balbinotti. Eu atendo também a participação do Lucas, que pediu um pagode bom. Vamos tocar o Camisa 10, 5 letras. E tem também a participação da Josiane, que pediu Jean e Giovanni, Bruno e Marrone.

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10: De volta, e pra falar que o hino do Brasil foi eleito o mais bonito da Copa. O hino nacional do Brasil superou favoritos e foi eleito o mais bonito entre os temas oficiais das 48 seleções que disputam a Copa do Mundo de 2026. O ranking foi publicado pelo New York Times e avaliou as canções executadas antes das partidas do Mundial. A lista colocou o Brasil à frente de hinos conhecidos, como o da França, por exemplo, que ficou em segundo lugar. Portugal, Colômbia e Escócia completaram o top 5. A Inglaterra, com o roxo hino de uma versão só, apareceu na última posição. Fique ligado, daqui a pouquinho eu volto com mais notícias do mundo da música. Até já!
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12: É a sua participação aqui na mais ouvida da cidade, programa Êxitos em Estéreo com o grupo JW. 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Deixa eu atender a participação da Isabela, pediu e vai curtir Copo Cheio. Tem a participação da Francisca e ela vai curtir Fred e Fabrício. A Tainá pediu o Nando Moreno e a Vitória vai curtir Menos é Mais.

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3: Vamos em frente. A Márcia pediu para curtir e vai curtir com a gente Estranho, Rick Martin e Luan Santana. Tem também o Paulo. No Menino Deus, pedindo a música Tic Tac da Manu Batidão, vamos tocar para você, tá bom, Paulo? Depois, na sequência, a Lise pediu Perdas e Danos e o Miguel vai curtir Cadeira Cativa.

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9: Agora meio-dia, 10 minutos, um ótimo almoço para você, excelente começo de tarde. Eu vou contigo até meio-dia e 30, Angel na comunicação, técnica de som até a uma, Carlos Silva. Deixa eu atender aqui, ó. Gostaria de oferecer a música Peão Todo Tatuado, sou a Mirella da Coab. Quero oferecer para Stephanie, Lunara, Rian e Regina. Para minha sobrinha Antônia e Elisa, que está de aniversário hoje. A Ohana, a Bibiana, para a Luiz e para o Arthur, meu neto Tutu, e a netinha Aurora. Vai ser peão todo tatuado, então, a Mirella, nosso ouvinte na Coab, está oferecendo, tá bom? Vai ser a primeira do bloco, Mirella. Depois, o William pediu para ir, a Jéssica vai curtir hoje, e a Paola Swan, do BTS.
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0: Meio-dia, 23 minutinhos. Vamos de música? Eu vou atendendo aqui, ó, a Berenice. Oi, Berenice. Pediu a música da Olivia Dean. Depois, tem a Raquel que pediu Ana Castelo. O Bernardo vai curtir o Kaique. E a Solange vai curtir Cleiton e Romário.

0: Não Namora, Cleiton e Romário, se é sucesso a gente toca pra você. Tá chegando o Beto Cogói na tarde, dando continuidade à melhor programação da cidade. Amanhã, 8 da manhã, a gente se encontra aqui na mais ouvida da cidade. Até lá.
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10: De volta para falar da novidade de Natanzinho Lima com Belo, hein? Meia-noite e meia. Dando início à fase de colaborações do projeto Na Liga em Sampa, Natanzinho Lima lançou o single Meia-noite e Meia, em parceria com Belo. A faixa chegou às plataformas nos últimos dias e marca o primeiro feat divulgado do DVD, cujos lançamentos tiveram início na semana passada. No caso, o novo DVD do cantor. Gravar com Belo foi uma realização de um sonho. Sou fã dele há muitos anos, acompanho sua trajetória e sempre admirei o formato, como ele emociona as pessoas através da música. Ter a oportunidade de dividir uma canção com ele é muito especial pra mim, disse Natanzinho. Vale a pena conferir essa novidade, hein? Natanzinho Lima e Belo, meia-noite e meia. Fique ligado, amanhã eu volto com mais notícias do mundo da música. Até lá, tchau!
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22 para uma, bom início de tarde para você que está ligado na Delta, 11 graus, a temperatura em Bagé, êxitos em estéreo, continua aí, Indio Mix saindo fora, retornando amanhã, 8 da manhã, depois do Silvinho Oliveira, depois do Delta Rural, chega a Indio Mix. Por aqui, Beto Cogói na comunicação, o Carlos Silva na central de áudio e o oferecimento de fruteira Fruta Sul na Caetano Gonçalves 1009, ambiente amplo, moderno, preparado para te atender ainda melhor. 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Está chegando a participação da Thaís. Ela oferece para o Nelson, pediu Bia Frazo, Valdirene pediu Jota Quest, a Tati pediu Ferrugem e o Cláudio pediu Carol Biazin. A primeira tem Bia Frazo.

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2: Para 6 para 1, vem o som da Carolina, pediu Paula Fernandes, a Leandra, pediu Zé Felipe na Castela, Vinícius, pediu Bruno Mars, o Otávio oferece para Liliane e Lady Gaga. Na primeira, Paulinha Fernandes.

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Uma hora mais 10 minutos, muito boa tarde para você, 11 graus a temperatura em Bagé. Por aqui, Beto Cogói da Comunicação, Carlos Silva saindo fora, retornando amanhã às 6 da manhã. O Leandro Hernandes assumindo a central de áudio, 11 graus a temperatura. E a gente começa trazendo sucesso que toca com Jorge Mateus.

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4: 1:19.
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1: Uma e 35.
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5: E aí, tudo bem? Tô chegando com as notícias do mundo da música desta quarta-feira. Pra falar que Olivia Rodrigo conquista terceiro topo da Billboard. Olivia Rodrigo conquista seu terceiro álbum número 1 na Billboard 200, com seu terceiro lançamento de estúdio. E o Sim, que estreou no topo da lista em junho. O álbum alcançou 485 mil unidades equivalentes vendidas nos Estados Unidos na semana que contabilizou a parte final, marcando a maior semana de vendas da carreira de Rodrigo em termos de unidades e a maior semana de 2026 para qualquer álbum de uma cantora solo. Rodrigo também alcançou o topo da Billboard 200 com seus dois álbuns de estúdio anteriores, Guts, de 2023, e Sir, de 2021. Daqui a pouquinho eu volto com mais notícias. Até já!
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7: Muito bem, o apresentador Ratinho, 70 anos, revelou que passou por um procedimento na papada após perder cerca de 16 quilos. De acordo com ele, não se tratou de uma lipoaspiração na região, e sim de uma cirurgia que cortou a pele do pescoço e a costurou atrás da orelha. Mas nada tenho, nada a esconder de ninguém. Começou a aparecer uma papada, parecia um boi, disse no seu programa ao vivo no SBT. Ratinho revelou que fez a cirurgia há 15 dias e já está recuperado, apresentando o programa normalmente. A médica, Monique Frausino, comemorou a repercussão em rede nacional e mostrou um antes e um depois do apresentador. De acordo com ela, o resultado definitivo irá aparecer em algumas semanas. Mas, vamos trazendo música na Delta, agora tem Maiara e Maraíza.
8: Existe uma teoria que se chama 90-10, onde uma pessoa tem 90% daquilo que você procura em alguém, só que você foca naqueles 10% que falta. Aí você sai pra rua, se aventura, e realmente você encontra aqueles 10%, mas não se deu conta que perdeu os 90%.

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1: Muito bem, agora 11, faltando para as duas. Muito boa tarde para você que está ligado na Delta. Agora tem G. Giovanni e Bruno Marrone.

0: Tá aí Mariana Fagundes, 2:01, boa tarde para você. Intervalinho, já já tem mais música na programação da Delta FM.
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0: 2:04, muito boa tarde para você, 14 graus a temperatura em Bagé. Delta Mais, trazendo Tainá Bittencourt.

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3: O cantor Henrique foi submetido a uma herniorrafia bilateral e precisará permanecer em repouso por orientação médica. De acordo com a assessoria da dupla, Henrique, da dupla Henrique e Juliano, né? O Henrique procurou atendimento no Hospital Israelita Albert Einstein, em Goiânia, no último domingo, após sentir dores intensas na região inguinal direita. Depois da avaliação médica, foi indicada uma cirurgia para correção do problema. Sem palco, então, né? Vamos trazendo música na Delta FM. Agora tem Gustavo Mioto.

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7: De volta, e pra falar que a cantora portuguesa Bárbara Bandeira mira agora o Brasil, hein? Bárbara Bandeira quer aproximar ainda mais da música do Brasil. Em entrevista, a cantora disse o seguinte, ó. Ela se apresentou no Rock in Rio Lisboa. A cantora luso-brasileira destacou a presença do país em sua formação. A minha mãe é de Fortaleza, então eu tenho sangue brasileiro também, disse a cantora. Bárbara se apresentou no primeiro dia do Rock in Rio Lisboa, no dia 20 de junho. Data que também reuniu nomes como Katy Perry, Pedro Sampaio e Carol Biazin. A conexão com o Brasil também aparece no momento atual da discografia da cantora. Barba trabalha o projeto Lusa, dividido em atos e que revisita suas raízes portuguesas e brasileira. O próximo ato trouxe participação de cantores brasileiros como Veig em Fumaça e Will em Zona Sul. Daqui a pouquinho eu volto com mais notícias. Até já!
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8: Muito bem, agora 27, faltando para as 3, vamos com mais música na Delta FM. Temperatura subiu um pouquinho, 14 graus a temperatura. Lauana Prado na Delta.
9: Essa moda linda comigo assim, ó.

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4: Depois da participação controversa no Big Brother 26, Solange Couto já tem um novo trabalho encaminhado. A atriz integra o elenco de Delegacia de Homicídios, série policial produzida para o Disney+. Na produção, ela interpreta a mãe do protagonista, vivido por Marcelo Melo Júnior. Formará par com Neguinho da Beija-Flor. As informações foram confirmadas pela coluna Play do jornal o Globo. O personagem de Marcelo Patrício é um policial que atua na unidade de homicídios, retratada pela série, que conta histórias fictícias inspiradas em casos reais. Vamos ver música na Delta FM? Delta Mais trazendo De Propósito.
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0: Tá aí, Shakira, 3 e 2, intervalinho, já tem pé de toca na Delta FM.
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agora 3 horas mais 5 minutos. Muito boa tarde para você, 14 graus a temperatura, você está na Delta FM. Tem participação do ouvinte no programa Pé de Toca através do WhatsApp, pode mandar sua mensagem. 53 999 35 24 36. Vou repetir. Nosso WhatsApp da Delta FM, 53 999 35 24 36. Muito prazer e muito boa tarde por aqui, Beto Cogói na comunicação, Leandro Caramelo na central de áudio. Vamos juntos com você, trazendo a participação da Thaís, pediu para curtir a Ariana Grande. Muito bem. Oi, sou o Nelson, quero ouvir Eduardo Costa, Imagina Eu. Muito bem. A Bia, da São Jorge, pediu Wesley Safadão e Ludmilla, Tu Pode Falar Mal. Acontece, acontece. Oi, Beto, é o Elias, hoje quero BTS. Loteamento do parque, muito bem. Na primeira tem Ariana Grande.

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4: Muito bem, 3 horas mais 20 minutos. Vamos trazendo mais participações na Delta FM. Oi, Beto, toca hoje Traia Véia. Muito obrigado. Tatiane do Morgado Rosa. Oi, gostaria de ouvir Tiaguinho, me balançou. Oferecer para Valdirene. Meu nome é William. Toca G. Giovanni, mensagem errada. Estamos curtindo a Delta FM. A Cláudia, a Ana e a Vitória, aqui no Prado Velho. Gostaria de ouvir Imparável. Se for atendido, eu agradeço. Meu nome é Carol, quero oferecer para Lisa. Na primeira tem Traia Véia,

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9: Voltei pra falar que Renan Oliveira lança audiovisual com Mumuzinho e Sensação. O cantor Renan Oliveira lançou a primeira parte de Os Pagodes que a Gente Gosta, volume 3. Novo audiovisual gravado na tradicional quadra da Portela, no Rio de Janeiro. Com participações de Mumuzinho e Marquinhos Sensação, o projeto reforça a conexão do cantor com as raízes do pagode e aposta em um repertório marcado pela nostalgia e pelos grandes sucessos do gênero. Disponível nas plataformas digitais, o trabalho foi registrado diante de cerca de 4 mil pessoas. Declaradamente portelense, o cantor escolheu a quadra da escola de samba como cenário para um projeto que dialoga diretamente com memória afetiva, pertencimento e tradição musical. A proposta é revisitar canções que marcaram gerações e ajudaram a construir a identidade do pagode romântico brasileiro. Daqui a pouquinho eu volto com mais notícias. Até já!
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12: Agora 15h35, 25 faltando para as 4. Vamos com mais participações. Oi, tudo bem, Betão? E Leandro Caramelo. É Leandro Monsan, do bairro Popular Betão. Hoje eu gostaria que vocês tocassem para mim. Homem é homem, moleque é moleque, é verdade. Se for atendida, desde já agradeço. Um abraço. Um abraço, minha querida. Obrigado pela participação, tá bom? Mensagem através de áudio.
13: Boa tarde, Beto.
12: Opa.
13: Gostaria de pedir uma música com De Propósito.
12: Sim.
13: Ofereceu a minha esposa Sandra. Que oferece é o Valdinir, do bairro Getúlio Vargas. Se for vir para nós, se for vir, agradeço. Muito obrigado.
12: Um dai, Brasil. Vamos lá, um abraço, meu amigo Valdenir. Grande abraço, obrigado pela participação. Oi, Beto, é a Débora. Quero ouvir Paula Fernandes, Amar de Novo. Oferece para meu filho, Vitor, que já está em casa. Boa. Um abraço, Vitor. Gostaria, se possível, de oferecer uma música para a minha mãe, a Carolina. Meu nome é Lisandra. E ela gosta da música da Shakira. Então vai tocar pra ela, fica tranquila. Na primeira tem Natan e Zé Felipe.
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2: Agora 10 minutos faltando para as 4, vamos com mais participações na Delta FM. Boa tarde, toca por favor Jorge Matheus, muito obrigado. Mirela do Prado Velho, quero papas da língua, pura ingratidão. Um abraço para vocês aí da Delta FM, o Tiago do Passo das Pedras. Fala Tiagão. O Cláudio oferecendo para a Tiane, pediu Turma do Pagode, Zeca Pagodinho. Oi Beto, é a Júlia, hoje quero Léo, Balbinotti, Danilo e Davi. Oferece para a mãe, Helena, aqui na Pedra Branca. Muito bem, alô, dona Helena. Um abraço, obrigado pela companhia, pela audiência. Na primeira tem Jorge Matheus e Matheus e Cauã.

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2: Até aí, 4 horas mais 5 minutos, intervalinho já já, mais pede e toca na Delta FM.
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Agora 4 horas mais 7 minutos, vamos trazendo mais participações. Beto, Tatiane, do Morgado Rosa, hoje que era Henrique Castro e Menos é Mais. Muito obrigado. Uma boa tarde para vocês aí na Delta FM, show de bola. Tatiane oferecendo para Débora, pediu João Gomes. Oi, sou Mirella, da Ipiranga, quero Murilo Rufi, muito obrigado. Ontem tocou minha música. Não toca, pode ficar tranquila, pode ficar tranquila. Na primeira tem Henrique Castro e Grupo Menos é Mais.

0: menos é mais, Henrique Castro, não tem jeito.
1: Vamos!
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2: Muito bem, agora 16h21, chegando a participação do Micael da São Judas, pediu Simone Mendes, Direitos Iguais. Oi, Beto. Oi, Ivan. Toca para a Tiane, por favor, uma do Havaianas, Som de Faculdade Ferrugem. Um abraço, meu querido. Obrigado pela participação. A Júlia oferecendo para o Jair e também para a Sandrinha, Taylor Swift. Na primeira, Simone Mendes com Direitos Iguais.

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6: De volta, e pra falar que o hino do Brasil foi eleito o mais bonito da Copa. O hino nacional do Brasil superou favoritos e foi eleito o mais bonito entre os temas oficiais das 48 seleções que disputam a Copa do Mundo de 2026. O ranking foi publicado pelo New York Times e avaliou as canções executadas antes das partidas do Mundial. A lista colocou o Brasil à frente de hinos conhecidos, como da França, por exemplo, que ficou em segundo lugar. Portugal, Colômbia e Escócia completaram o top 5. A Inglaterra, com o roxo hino de uma versão só, apareceu na última posição. Fique ligado, daqui a pouquinho eu volto com mais notícias do mundo da música. Até já!
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11: 27 faltando para 5, 16:33, muito boa tarde para você. E o Brasil deve quebrar um tabu contra a Noruega, porque nunca venceu. É, a Noruega tá... chegou que nem o Brasil de peru, né? Poucas seleções têm retrospecto tão positivo quanto o Brasil na história como a Noruega. Próxima adversária da seleção brasileira na Copa do Mundo, jogos pelas oitavas de final, será disputado domingo, dia 5, às 5 da tarde, em Nova Jersey. Foram 4 jogos com 2 vitórias da Noruega e 2 empates. No dia 27 de julho do ano de 1988, a Noruega empatou com o Brasil 1-1. 29 de maio de 97, a Noruega fez 4 no Brasil. Dia 23 de junho, Noruega fez 2 no Brasil, 2-1 ganhou. E agora em 2006, há 20 anos atrás, Noruega empatou em 1-1. Pois é, né, o Brasil... jurava que o Brasil tinha ganho várias partidas da Noruega, né? Não, mas agora ganha, domingo vai ganhar. Vai fazer uma goleada domingo. Vamos aproveitar. Vamos trazendo mais participações na Delta FM. Oi, boa tarde. Hoje quero ouvir Rick Martin e Luan Santana. Te agradeço, um abraço, boa quinta-feira. Leandro, do Morgado Rosa, oferecendo para Júlia, muito bem. Gostaria de ouvir Turma do Pagode e Natanzinho. Débora oferecendo para Mirella e o Tiago. Quero ouvir Sandro e Cícero, muito obrigado. Tá, mas o... ah, tá aqui o nome, Cláudio. Show de bola. Um abraço, meu querido. Na primeira tem Rick Martin, Lua Santana.

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1: Presta atenção nessa história aqui, ó.

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5: Muito bem, agora 14, faltando para 5, previsão do tempo anunciando para amanhã. Quinta-feira, sua linda. 2 de julho do ano de 2026. Sol com muitas nuvens durante o dia e períodos de céu nublado. Não marca chuva, só frio. Mínima 3 e máxima 11 graus. Na sexta-feira, sua linda, dia 3 de julho. Sol com muitas nuvens à tarde. À noite o céu ainda fica com muita nebulosidade. Não chove. Mínima, 0. Máxima, 10. Então, mínima 0 e máxima 10 na sexta-feira. É bastante frio. Vamos cortar lenha e fazer um estoque. E no sábado, dia 4. É porque se depender só da estufa, a luz não aguenta. Sabadão, também com frio. Sol com muitas nuvens durante o dia. Períodos de nublado, não marca chuva para sábado em Bagé. Mínima 5 e máxima 14, noite com muita nebulosidade, mas não marca chuva. Sábado mínima 5 e máxima 14, domingão com sol. Não, e olha só o que é mais importante, mínima domingo 11, que show, né? Máxima 15, tá, não vamos abusar, também a máxima não sobe muito. Mínima 11, máxima 15, agradável, um domingão legal com sol, então não vai estar aquele friozão bárbaro. Show de bola, já melhora, final de semana então aí com, não vou dizer quente, mas menos frio, né? Menos frio no domingão. Vamos trazendo mais música no Pé de Toca da Rádio Delta FM. Tem a participação da Letícia oferecendo para Liliane e para o Otávio. Muito obrigado. Merece. Chão de Avião e Henrique e Juliano.

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1: 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Se Deus é o Senhor Jesus Cristo, Pai Celestial de todos os criaturas, serra sobre os filhos de Satanás.
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0: Está aí 5 horas mais 1 minuto, horário brasileiro oficial. Temperatura neste momento em Bagé está na marca dos 14 graus. Oh, aumentou, estava 12, né? 14 graus. Está chegando Jones Nogueira. Boa tarde, Jones.
1: Boa tarde, Betinho. Boa tarde, amigos da Rádio Delta. Estamos chegando por aqui nessa tarde nublada, aqui na Rainha da Fronteira. Nesta quarta-feira, meio de semana, 1º de julho, Betinho.
0: Primeiro dia de julho do ano de 2026. Manda um abraço, meu amigo Xuxa, nosso amigo Xuxa, que está aqui nos acompanhando a passagem agora do horário. Alô, Xuxa, meu querido, um abraço. Grande Xuxa, Cláudio Figueira. Friozinho hoje, Jones, como é que tá? Tá beleza?
1: Pois é, não, é fresquinho, mas frio mesmo vai fazer na próxima madrugada, né? Próxima madrugada promete ser bastante fria. Ah, não, aqui em Bagé, 0 grau. 0 grau tá marcando aí para a próxima madrugada. Vamos aguardar, ah, não, né? Não, vai estar bom para o Mocotó.
0: Mocotó dançante?
1: É, não, não, só Mocotózinho. Só Mocotó. É quarta-feira, cara. Mocotó dançante é pro final de semana.
0: Vinhozinho. Não, Leandro?
1: Né?
0: Pá, tá mal lá o homem hoje. Estourou o ventito.
1: Barbaridade.
0: Ei, Leandro?
1: Eu não quero nem saber de vinho, né?
0: Não, Leandro, não quero saber de
1: não,
0: vinho.
1: Não, quer saber de vinho hoje. Tá bem,
0: então. O que, que houve aí, Leandro? Bah, um vinho. E aí comi uma... um grãozinho de amendoim, amendoim não ficou legal, não sentou. 5 litros de vinho, um grão de amendoim, amendoim que fez mal. É, o... gosta de vinho tinto?
1: Gosto
0: de vinho tinto. Tu gosta seco ou suave?
1: Tinto suave, tinto
0: também
1: suave.
0: Também gosto suave, tinto suave.
1: É muito bom.
0: Muito legal,
1: né? Desce redondo, não, é muito bom, é bom vinho.
0: E tem gente que gosta só do seco, não gosta do suave.
1: É verdade,
0: tem
1: gente
0: que
1: gosta do seco. Não que eu não goste.
0: Às vezes eu ofereço suave. Ah, não.
1: Mas entre os dois, eu prefiro suave. Mas eu tomo o vinho seco também.
0: Gosta se mais do que de um Cabernet Sauvignon? Tu gosta
1: é,
0: mais,
1: né? É, o Cabernet é o melhor, para mim, na minha, não, na
0: pra
1: minha
0: mim
1: opinião.
0: Para mim é o sangue de banha tradicional. Suave, show de bola.
1: Não, mas é, e... vai fazer uma madrugada
0: agora,
1: bastante,
0: né,
1: fria.
0: Antigamente chegava cheio de garrafa de plástico, né, Leandro?
1: Vai fazer uma madrugada fria. Nesse momento, agora,
0: com
1: 13 graus.
0: Cai bem, falando sério, bem, uma tacinha assim.
1: Sim,
0: legal, né?
1: Não, com parcimônia. Né? Parcimônia.
0: Ah. Viu? Aprende, Leandro, do tempo parcimônia. De verão. Oh,
1: é,
0: garrafa,
1: aquele assim, ombro, assim, né?
0: Ah, tem uma prática, glu, o cara glu, é habilidoso. Glu, glu, glu, glu. O cara é habilidoso, cara.
1: É, não. Ah. Ah, aquele que é bom, né, Leandro? Do garrafão, aquele que ele bota no ombro, assim, ó.
0: E tu sabe por que mexe a taça pra sentir o cheiro ali?
1: Por quê?
0: Sabe por quê?
1: Por quê?
0: Ah, vamos sabe ver. Por quê, Leandro?
1: Vamos ver.
0: Não sabe também? Outro dia te digo depois. Tem nem ideia, vou saber. Eu, cara de...
1: eu fiquei olhando, aí vem, né?
0: Não, não.
1: Ah, tchê, que barbaridade.
0: É, para sentir o cheiro.
1: O cheiro,
0: né?
1: Vem, é, as notas.
0: O aroma.
1: Amadeiradas.
0: E depois a prova é para sentir o paladar do vinho, né? Aí faz um boche e ó, bota ali quente.
1: Faz um gargarejo também.
0: Ah. Ah, tem altas técnicas, né? Eu não preciso. Eu com o nariz eu não preciso fazer isso, entendeu? Leandro, que o nariz que eu tenho, eu não preciso nem mexer a taça.
1: É, Leandro, diz que é o popular nariz de fumar na chuva, né?
0: Ué, que isso? Vocês estão debochando? Estão sofrendo bullying no meu nariz, é isso?
1: Jamais, Betinho, jamais.
0: Tu não me visse quando era motoqueiro da capacete com esse nariz.
1: O Beto,
0: eu
1: chegava
0: na
1: rádio,
0: sorte
1: dele que ele era goleiro, porque se ele fosse atacante, volta e meia, tá chegando impedido.
0: Chegando impedido, né? Quando eu chegava de moto aqui, de capacete, o Leandro sempre dizia, né? Ah, lá vem o Beto rompendo com a sua moto e a sua carenagem. Era o nariz só no capacete.
1: É, como é que é? Aerodinâmica. É, aerodinâmica especializada. Beto Cogói.
0: Ficando vento, sabe?
1: Claro.
0: Ah, aquilo no asfalto. É. Maior sucesso.
1: Isso aí.
0: O óculos que não tem muito valor, né? É, fica longe, né?
1: Fica longe.
0: O Jones, o Brasil é só sábado, né, Leandro?
1: Domingo.
0: Domingo, só domingo o jogo do Brasil. Eu jurava que era hoje ou amanhã.
1: Não, não, é domingo, 5 da tarde contra a Noruega e o Haaland.
0: Hoje eu li uma notícia aqui e fiquei impressionado de ver o Brasil nunca ganhou da Noruega, cara.
1: Esse que é um tabu, né?
0: Ah, mas pelo amor de Deus.
1: É um tabu,
0: Noruega,
1: é um tabu.
0: Costa do Marfim, as seleções aí.
1: O Haaland, que é o principal.
0: Apesar que eu dizia que também que a Alemanha caiu
1: também.
0: Fora, né?
1: O Haaland, que é o principal jogador da Noruega, tu já sabe como é, tu viu como é que é a pronúncia do nome do Haaland, a pronúncia original não é Haaland. Haaland é nós que nós falamos a Haaland aqui.
0: Sim.
1: Mas a pronúncia é outra pronúncia.
0: Ah, é?
1: Rola.
0: Pô, que interessante, né?
1: É, Rola.
0: Tá bem?
1: O jogador que é o mais famoso, né, da seleção da Noruega ali.
0: E mete gol.
1: E tem uma patada aquele. Eu vi uns vídeos dele, rapaz.
0: Rapaz, e a parede
1: que paulada tem aquele homem aqui. Se ele pegar na veia do pé.
0: Bola com ele,
1: se ele pegar um chute na veia do pé, meu querido. Não dá tempo de
0: chegar. Acho que o Casimiro meteu o Miguel já para não marcar.
1: Mas tem o Gabriel, tem um zagueiro brasileiro que já marcou ele, inclusive, na Europa, né? Eu não lembro, Gabriel. O nome do zagueiro brasileiro, que vai ser o que vai marcar ele, né?
0: É o Gabriel, o pensador.
1: É, Gabriel vai e diz que já marcou ele na...
0: Já sabe,
1: já
0: como
1: pegou.
0: Como é que faz para ter antecipação nele?
1: Inclusive, até eu assisti alguns vídeos em que o Gabriel diz que sabe desestabilizar o ralo.
0: Foi bem, né?
1: Não, foi bem. Vamos ver.
0: Bom, vamos saber domingo.
1: Vamos saber domingo, exato.
0: Do jogo,
1: das duas, uma. Domingo ou torcida, Brasil então. Segue na Copa ou sai da Copa. Assim, não tem certo, outra, né? Não tem meio termo.
0: Não, mas segue. Eu acredito no
1: Eu Vega, acredito também. Eu acredito, não, tranquilo não, mas eu acho que... Vai. Dá para passar. Temos total condição.
0: Vamos passar, vamos ganhar no tempo normal.
1: Assim esperamos,
0: não,
1: né? Assim esperamos.
0: Ah, temos ainda a prorrogação.
1: Tu confia no Mano Lima para goleiro do Brasil nos pênaltis?
0: Mano Lima?
1: É.
0: Olha, vou ser bem sincero para ti, né, tio?
1: Eu acho que o Alisson tá igualzinho o Mano Lima. Se tu pegar o Mano Lima no início da carreira, é igualzinho.
0: Isso aí não me assusta, porque eu acho que é um bom goleiro. O Everson tá lá do Grêmio também é um bom goleiro. O que me assusta é que a última geração não vai ter novos bons goleiros, né?
1: Pois
0: depois
1: é.
0: Depois do,
1: né?
0: Taffarel foi diminuindo.
1: É, do Alisson e do Everton, provavelmente é a última Copa. Provavelmente. E tu não vê mais ninguém se destacar no Brasil em termos de goleiro, por exemplo, né? No Brasil, eu não vejo ninguém se destacar.
0: Acho que deveríamos naturalizar o Vazinha.
1: Eu acho, né? Não, o Vazinha também é a última Copa dele, já tá veteranaço.
0: Ah, não, já tá, né?
1: Já tá veteranaço.
0: Tem um neto que seja goleiro.
1: Olha, deve ter e a gente não sabe.
0: Jones, um abraço a você, o Leandro, a todos os ouvintes. E amanhã, se Deus quiser, quinta-feira, meio-dia e 30, na Delta FM. Grande abraço.
1: Muito bem. Betinho saindo fora, voltando amanhã, meio-dia e 30, aqui na programação. A partir de agora, sucessos em FM para você aqui na mais ouvida de Bagé e região. Beleza? É isso aí. Vem com a gente, vem conosco, curtindo essa programação. Na central de áudio, segue me acompanhando por aqui, o grande Leandro Hernandes vai conosco trazendo muito som legal para você e nos acompanha a partir de agora também o Comércio de Ferro do Cebola com grande promoção em telha de aluzinco com EPS, só R$ 59,90 metro, isso mesmo, e bate qualquer oferta da concorrência, viu? 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A partir de agora aqui na programação dos sucessos em FM. Muito bem, abrindo a programação dos sucessos em FM de hoje tem Israel e Rodolfo.
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3: 5:21.
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9: De volta para falar da novidade de Natanzinho Lima com Belo, hein? Meia-noite e meia. Dando início à fase de colaborações do projeto Na Liga em Sampa, Natanzinho Lima lançou o single Meia-noite e meia, em parceria com Belo. A faixa chegou às plataformas nos últimos dias e marca o primeiro feat divulgado do DVD, cujos lançamentos tiveram início na semana passada. No caso, o novo DVD do cantor. Gravar com Belo foi uma realização de um sonho. Sou fã dele há muitos anos, acompanho sua trajetória e sempre admirei o formato, como ele emociona as pessoas através da música. Ter a oportunidade de dividir uma canção com ele é muito especial pra mim, disse Natanzinho. Vale a pena conferir essa novidade, hein? Natanzinho Lima e Belo, meia-noite e meia. Fique ligado, amanhã eu volto com mais notícias do mundo da música. Até lá, tchau!
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13: Muito bem, agora 5 horas 33 minutos, vamos conversar com o nosso amigo Adriano, lá no Peruso da General Osório. 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
13: Muito bem, agora 5 horas mais 38 minutos, temperatura nesse momento aqui em Bagé de 13 graus, seguimos em frente com a nossa programação, trazendo muito mais música para você. 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É isso aí, vamos trazendo mais música, vamos abrindo esse bloco com Eduardo Costa. Música.

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3: 5h49.
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1: Muito bem, tá aí Zé Neto e Cristiano fechando uma hora de muito som pra você aqui nos Sucessos em FM, agora 6:02.
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0: Muito bem, agora 6 horas mais 5 minutos, temperatura nesse momento aqui em Bagé 13 graus e a gente segue em frente com a nossa programação trazendo muito mais música para você ligado aqui com a gente, vamos lá. 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Vamos em frente com mais música. Vamos lá, rapaz. Vamos abrindo esse bloco com Júnior Vila.
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2: 6h17.
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0: Muito bem, tá aí Natan e Zé Vaqueiro fechando a programação de mais meia hora aqui dos sucessos em FM. Agora 6h34. 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
0: Muito bem, 6 horas 37 minutos. Temperatura nesse momento é de 13 graus. Seguimos em frente com a nossa programação. Vamos em frente trazendo mais música. A gente vai agora abrindo esse bloco com Júnior Marques.

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3: 6h47.
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1: Munhoz e Mariano e Panda, fechando a programação aqui do nosso Sucessos em FM. É isso aí, rapaz. Vamos fechando por aqui. 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Muito bem, a gente vai para um rápido intervalo. Vem aí a Voz do Brasil e 8 horas tem muito mais para você aqui na nossa programação. O Leandro Hernandes saindo fora, voltando amanhã, meio-dia, ou melhor, voltando a 1 da tarde aqui na programação da Rádio Delta. E eu me despeço de vocês por hoje. Retorno, se Deus quiser, amanhã, 5 da tarde, com muita música, energia positiva, informação e alto astral no teu rádio. Beleza? Deixo aqui meu boa noite para você e até amanhã, se Deus quiser. Valeu, gente. Um grande abraço a todos. Tchau, tchau.
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0: Está no ar a Voz do Brasil. As notícias do governo federal que movimentaram o país no dia de hoje.
1: Olá, boa noite.
2: Boa noite para você que nos acompanha em todo o país.
1: Quarta-feira, 1º de julho de 2026.
2: Vamos ao destaque do dia: combate ao crime organizado.
1: Prejuízo de facções criminosas ultrapassaram os 3 bilhões de reais após ações coordenadas pelo Ministério da Justiça.
2: E governo do Brasil inaugura o primeiro de 3 escritórios nacionais antifacção. Vanessa Casalino.
3: Os escritórios integram o programa Brasil contra o Crime Organizado. Em menos de 2 meses de programa, o país registrou quedas nos crimes violentos e patrimoniais.
1: E ainda, anunciados 500 milhões de reais para fortalecer a saúde na Bahia.
2: Entre as ações está a entrega do novo Hospital Estadual Litoral Norte e a distribuição de veículos do Agora Tem Especialistas. Pablo Mundim.
4: Na educação, o governo do Brasil entregou 29 novos ônibus escolares, com investimento de 13 milhões e 200 mil reais pelo novo PAC.
1: Você vai ouvir também: Brasil Digital já levou sinal aberto e gratuito a mais de 10 milhões de pessoas.
2: O programa amplia o acesso da população brasileira à TV pública, educativa e legislativa. Márcia Fernandes.
5: Já foram instaladas 55 estações de transmissão pelo país. Para o segundo semestre, a meta é instalar outras 75 estações.
1: Hoje, na apresentação da Voz do Brasil, Mariana Jungmann e Luciano Seixas.
2: E acompanha a gente ao vivo. 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
1: Cultura e modernização de equipamentos culturais na Bahia.
2: O Teatro Castro Alves, em Salvador, reconhecido como Patrimônio Nacional e um dos principais palcos do país, reabre suas portas após passar por obras de restauração.
1: O presidente Lula e a ministra da Cultura, Margareth Menezes, participando da cerimônia de entrega que deve começar em instantes.
2: E o repórter Rafael Lopes acompanha a movimentação direto de Salvador. Tá? E traz pra gente agora as informações ao vivo. Boa noite, Rafael.
6: Boa noite, Mariana, Luciano e ouvintes da Voz do Brasil. Noite de tapete vermelho aqui no Largo do Campo Grande para a entrega do novo Teatro Castro Alves. A programação oficial está marcada para começar logo mais às 8h15 da noite e contará com a presença do presidente Lula. Ele vai participar ao lado da ministra Margareth Menezes e de autoridades locais da entrega da terceira e última etapa do projeto de requalificação do Teatro Castro Alves. O local foi modernizado e restaurado após o teto da sala principal ter sido atingido por um incêndio em 2023. O edifício, de estilo modernista, contou com melhorias estruturais que seguem padrões internacionais, preservando o valor histórico e arquitetônico do complexo, que é tombado pelo IPHAN como patrimônio nacional. O Teatro Castro Alves já abrigou momentos marcantes das artes cênicas do país e já foi palco de shows históricos, como o de João Gilberto, Doces Bárbaros e Raul Seixas. As obras contaram com um investimento de mais de 260 milhões de reais, unindo recursos dos governos federal e estadual, e representa a maior intervenção já realizada no teatro desde a inauguração em 1967. Mariana, Luciano, eu volto com vocês no estúdio.
1: Obrigado, Rafael, pela participação ao vivo aqui na Voz do Brasil.
2: E o presidente Lula esteve mais cedo em Itaparica, também na Bahia. O local é a maior ilha marítima do Brasil, chegando a receber 300 mil turistas na temporada de verão.
1: Hoje foi dada a largada à construção de uma ponte que vai ligar a ilha à capital baiana, trazendo mais desenvolvimento e empregos para a região.
2: Ao todo, serão beneficiados pelo projeto de infraestrutura cerca de 10 milhões de pessoas de 250 municípios.
7: A ponte Salvador-Itaparica terá 12 quilômetros de extensão e vai reduzir o tempo de travessia de 1 hora para 15 minutos entre a capital baiana e a ilha. O projeto integra o novo PAC e contará com 3 bilhões de reais de investimentos federais. Nesta quarta-feira, em Veracruz, na Bahia, o presidente Lula participou da cerimônia que marcou o início oficial das obras.
8: A Bahia precisava de um outro escoamento da riqueza produzida pela Bahia. E se optou por fazer essa ponte e fazer uma estrada.
7: A ponte que será construída sobre a Baía de Todos os Santos será a maior da América Latina sobre o mar. 300 profissionais já atuam nos três canteiros de obras implantados para a execução do projeto. A expectativa é de que aproximadamente 28 mil veículos utilizem diariamente a nova ligação, que vai fortalecer também cadeias produtivas ligadas ao turismo, à indústria e ao comércio, de acordo com o governador da Bahia, Jerônimo Rodrigues.
9: Essa ponte, ela é estratégica. Quem vem do oeste com cargas de grãos, de algodão, de fruta, vai economizar até 200 quilômetros. É economia, é o tempo dos motoristas, dos caminhoneiros.
7: Ao todo, 27 empresas brasileiras já foram contratadas para fornecer equipamentos, materiais e serviços. O empreendimento é resultado de uma parceria público-privada entre o governo da Bahia e a concessionária Ponte Salvador Itaparica. E a expectativa é que seja entregue em 2031. Reportagem Graziele Bezerra.
1: E ainda na Bahia, no município de Alagoinhas, o governo do Brasil entregou um novo hospital que estará preparado para atender mais de 500 mil pessoas de 34 municípios.
2: Também foram realizadas entregas de ambulâncias e ônibus escolares para atender o estado.
1: Um investimento de 500 milhões de reais só para a saúde.
4: O Hospital Regional Litoral Norte recebeu 76 milhões de reais em investimentos para a construção. A unidade conta com 190 leitos para atendimentos clínicos, cirúrgicos, pediátricos e obstétricos. A expectativa é beneficiar 544 mil moradores, ampliando a oferta de serviços de média e alta complexidade e reduzindo a necessidade de deslocamentos para outras cidades, explica o ministro da Saúde, Alexandre Padilha.
10: Vai ser muito importante esse hospital aqui, vai facilitar muito a vida das pessoas, poder se tratar aqui, perto da família, mas vai servir a 34 municípios da região.
4: Além da entrega da nova estrutura, o Ministério da Saúde garantiu recursos para o funcionamento do hospital. Serão 92 milhões e 400 mil reais por ano para o custeio dos serviços. A Bahia também receberá um reforço de 18 milhões de reais anuais para ampliar a oferta de atendimentos especializados pelo Sistema Único de Saúde. Na educação, o governo do Brasil entregou 29 novos ônibus escolares, com investimento de 13 milhões e 200 mil reais pelo novo PAC. Segundo o ministro da Educação, Leonardo Barchini, todos os ônibus escolares são modernos, confortáveis e seguros.
11: Você anda em qualquer estrada, pode ser estrada de chão, pode ser na rodovia, em todos os estados você tem um ônibus amarelinho, e esse ônibus é melhor, porque esse ônibus é mais seguro, esse ônibus tem ar-condicionado agora, e dá todo o conforto e segurança para as crianças brasileiras.
4: Para o presidente Lula, os investimentos fazem parte da estratégia do governo do Brasil para ampliar o acesso aos serviços públicos, fortalecer a rede de saúde e educação e reduzir as desigualdades regionais.
12: Somos seres humanos, homens e mulheres, pretos e brancos, nascidos nesse país e precisamos ser tratados com decência e com respeito que todo mundo merece.
4: O governo do Brasil também destinou ao estado da Bahia 256 veículos do programa Agora Tem Especialistas Caminhos da Saúde. São 180 vans e micro-ônibus para o transporte de pacientes, além de 58 unidades odontológicas móveis e 18 novas ambulâncias do SAMU, reforçando a assistência à saúde em diversas regiões do estado. Reportagem Pablo Mundim.
2: São Paulo recebeu hoje o primeiro escritório do programa Brasil contra o Crime Organizado.
1: O objetivo é integrar as ações do governo federal, dos estados e municípios no combate aos crimes e às facções criminosas.
2: O programa, lançado no mês de maio, conta com investimentos de 11 bilhões de reais e já causou um prejuízo de 3 bilhões de reais às facções.
3: A União ainda mais presente no estado de São Paulo para combater o crime organizado. É o que acontece a partir de hoje com a implantação do Escritório Nacional Antifacção pelo Ministério da Justiça e Segurança Pública. O foco está na asfixia financeira ao crime organizado. O escritório é ligado à Secretaria Nacional de Segurança Pública. O secretário Chico Lucas explica que, na prática, aumenta a integração entre União, estados e municípios no combate ao crime.
13: A gente tem que ter essa proximidade com as forças de segurança estaduais, com as forças federais que estão localizadas em São Paulo e com todos os membros desse arranjo produtivo, o sistema financeiro, os empresários, para justamente ter mais efetividade.
3: O primeiro escritório foi inaugurado aqui em São Paulo. O segundo vai ser no Rio de Janeiro na próxima sexta-feira e também na cidade de Foz do Iguaçu, no Paraná, região da Tríplice Fronteira. Os escritórios integram o programa Brasil contra o Crime Organizado. O programa já causou prejuízos de 3 bilhões de reais às organizações criminosas e já prendeu mais de 18.800 pessoas. O ministro da Justiça e Segurança Pública, Wellington César Lima e Silva, destaca que com o plano, o combate ao crime organizado ganha um rumo ainda mais estratégico.
14: O importante é aumentar o volume de dados, ter esse diagnóstico cada vez mais detalhado e refinar as estratégias através da cooperação. Nós estamos realizando uma operação nacional e duas operações regionais todos os meses e vamos continuar assim até o final do ano.
3: Em menos de 2 meses de programa, o país registrou quedas nos crimes violentos e patrimoniais. Entre maio desse ano e maio de 2025, os homicídios dolosos caíram mais de 17%, os latrocínios mais de 14%, o roubo de carga recuou quase 32% e o de veículos 26%. Reportagem Vanessa Casalino.
1: Levar informações e conteúdo das emissoras públicas para todos os cantos do Brasil.
2: Com esse objetivo, o programa Brasil Digital tem ampliado o número de municípios beneficiados com a chegada do sinal.
1: Já foram instaladas mais de 50 estações de transmissão e até o fim do ano serão mais 75.
5: Mais de 10 milhões de pessoas já foram beneficiadas pelo programa Brasil Digital, que amplia o acesso da população brasileira à TV pública por meio de sinal digital aberto e gratuito. Segundo o balanço apresentado pelo Ministério das Comunicações, pela Anatel e pela empresa Brasil de Comunicação, a EBC, já foram instaladas 55 estações de transmissão pelo país, ampliando a cobertura para 147 municípios. Para o segundo semestre, a meta é instalar outras 75 estações. O ministro das Comunicações, Frederico Siqueira, destacou que o programa é uma prioridade do governo federal e falou sobre as vantagens de levar o sinal a mais municípios.
15: A gente precisa e precisava ampliar a capilaridade da comunicação pública nas áreas mais remotas do nosso país. E para esse ano, mais 75 estações na prioridade e com certeza a gente terá sucesso na execução até o final do ano. Em cada localidade atendida, a população ganha mais qualidade de imagem, estabilidade do sinal e acesso a um conteúdo público de qualidade.
5: As estações entregues até agora estão distribuídas por todas as regiões do país. O Norte e o Nordeste concentram 14 instalações cada. O Sudeste contabiliza 11 estações, seguido pelas regiões Sul, com 10, e Centro-Oeste, com 6. Para a presidente da empresa Brasil de Comunicação, Antônia Pellegrino, o programa leva mais cidadania aos brasileiros.
16: Esse evento marca um balanço do Brasil Digital, um programa vitorioso e também um marco da maior expansão de sinal da comunicação pública que já tivemos no país. Cultura, informação de qualidade e cidadania para milhares de brasileiros. Esse é o sentido do Brasil Digital, ampliar o alcance do sinal, mas com isso aumentar o alcance da cidadania.
5: Com investimento de 208 milhões de reais do novo PAC e do leilão do 4G, o programa Brasil Digital é viabilizado por meio de parcerias com instituições públicas nos municípios. Com isso, a população passa a ter acesso gratuito a canais como Canal Gov, TV Brasil, Canal Educação, Canal Saúde, além da TV Câmara, TV Senado, TV Assembleia e onde houver canais das câmaras municipais. Reportagem, Márcia Fernandes.
2: Jornalistas, influenciadores estiveram hoje na sede da Empresa Brasil de Comunicação, em Brasília, para saber mais sobre a implementação da TV 3.0.
1: O encontro foi transmitido em uma live com participação da diretora-presidente da EBC, Antônia Pellegrino, e do secretário de Políticas Digitais da Secretaria de Comunicação Social da Presidência da República, João Brant.
2: A nova geração da televisão aberta, também conhecida como DTV+, terá mais qualidade de som e imagem, interatividade e integração à internet.
1: A EBC, definida como operadora da chamada plataforma comum da DTV+, é responsável por administrar a infraestrutura compartilhada, que vai permitir a oferta de aplicativos, serviços interativos e recursos digitais.
2: E a gente vai continuar falando de acesso à comunicação, dessa vez para quem vive no norte do país.
1: Um dos desafios para chegar a algumas localidades na região são florestas densas e grandes distâncias do território.
2: A saída para superar esses obstáculos foi o uso de cabos que passam por baixo dos rios.
1: Esse é o programa Norte Conectado, a maior rede de infovias subfluviais do mundo. Já beneficia mais de 6 milhões de pessoas na região.
17: O programa Norte Conectado prevê 9 infovias, com 13 mil quilômetros de cabos de fibra ótica instalados no fundo dos rios amazônicos. Quando concluído, vai conectar 70 localidades em 6 estados: Acre, Amapá, Amazonas, Pará, Rondônia e Roraima. Antes da chegada do programa, quase metade dessas áreas ainda não tinha acesso à internet de alta velocidade. Com investimento de R$1,3 bilhão, por meio do novo PAC, 6 infovias já foram concluídas e outras 3 estão em implantação. A expectativa é de beneficiar cerca de 7,5 milhões de pessoas. Para quem vive na região, a conexão de internet representa novas possibilidades de acesso a serviços e educação. É o que conta Alzanir Fernandes Pinto, da comunidade indígena Filadélfia, de Benjamin Constant, no Amazonas.
18: Antes de a gente ter internet, a gente tinha que se deslocar daqui da nossa comunidade para a cidade para ter acesso. A gente alugava 1 hora, 2 horas e fazia os nossos trabalhos, os trabalhos da nossa aula, da universidade.
17: Além de conectar moradores, o Norte Conectado já disponibilizou mais de 900 pontos de acesso para escolas, unidades de saúde, órgãos públicos e espaços de inclusão digital. O ministro das Comunicações, Frederico de Siqueira Filho, destacou que a expansão da conectividade ajuda a reduzir desigualdades e fortalece a infraestrutura digital do país.
19: O quanto a gente consegue impactar a vida das pessoas quando a gente aumenta a conectividade, né? Quando a gente instala uma antena de telefonia móvel, quando a gente conecta uma escola, quando a gente liga uma infovia, a gente está fazendo parte dessa grande integração de estratégia de inclusão digital do nosso país, mobilizando jovens, idosos e adultos.
17: Outra entrega do Ministério das Comunicações é a rede privativa de comunicação da Administração Pública Federal, uma estrutura que não usa o acesso comercial e assim garante mais segurança no compartilhamento de informações do governo. Reportagem Luciana Colares de Holanda.
2: Rastrear embarcações, combater a pesca ilegal e, principalmente, atuar na segurança e preservação da vida dos pescadores, foi lançada uma sala de monitoramento em tempo real das vidas humanas no mar.
1: O acompanhamento permite uma resposta rápida em caso de emergências.
2: E dá mais transparência às ações do governo de combate à pesca ilegal, por exemplo. Foi o que destacou o ministro da Pesca e Aquicultura, Edipo Araújo.
20: Essa sala, ela é inédita, mostra o compromisso, né, do governo do Brasil com transparência, geração de dados e informações, mas também o compromisso do Brasil de combater a pesca ilegal, não reportada e não regulamentada. Uma infraestrutura para conduzir todos os processos e ferramentas de monitoramento e controle. É o governo do Brasil trabalhando em prol do fortalecimento, mas do desenvolvimento sustentável da pesca brasileira.
1: A entrega faz parte das comemorações da Semana Nacional de Promoção da Pesca Artesanal, celebrada esta semana.
2: Autonomia econômica para as mulheres no campo.
1: Com o novo plano Safra da Agricultura Familiar lançado nesta terça-feira, as produtoras rurais passam a contar com juros mais baixos no Programa Nacional de Fortalecimento da Agricultura Familiar.
2: O valor foi reduzido de 3% para 2% ao ano, com um limite de financiamento de até R$100 mil.
1: Com isso, o governo quer garantir melhores condições às agricultoras para ampliar a produção de alimentos à mesa dos brasileiros.
2: A ministra do Desenvolvimento Agrário e Agricultura Familiar, Fernanda Machiavelli, destacou o avanço da participação das mulheres no acesso ao crédito rural durante o programa Bom Dia Ministra, produzido pela empresa Brasil de Comunicação.
0: Hoje eu tenho a alegria de dizer que nós, as mulheres, já são mais de 50%, 55% dos contratos que acontecem no microcrédito, que nós já somos 40% do volume de crédito total do Pronaf e que nós dobramos o volume de crédito desde 2023 para cá, que chega para as mulheres. Mas a gente quer mais, a gente quer avançar mais, porque nós queremos que as mulheres tenham autonomia econômica.
1: A ministra do Desenvolvimento Agrário destacou ainda a ampliação do acesso ao crédito para a juventude rural.
2: Agora, o limite passou de R$8 mil para R$16 mil, no caso de dois jovens da mesma família acessando o financiamento.
1: Para ter acesso ao crédito, é preciso ter o Cadastro Nacional na Agricultura Familiar e entrar em contato com o órgão de assistência técnica e extensão rural do seu estado.
2: Três meses após o lançamento, o Mac Livros atingiu 1 milhão de usuários.
1: O Mac Livros é uma plataforma que funciona como uma biblioteca digital.
2: E funciona como uma biblioteca mesmo. Você pode alugar o livro por 14 dias e renovar pelo mesmo período. Tudo isso de graça.
1: A ferramenta foi atualizada com obras em espanhol e inglês. E com isso é possível acessar 25 mil obras nacionais e internacionais.
21: O Ministério da Educação ampliou o acervo do Mac Livros com a disponibilização de obras em versões originais em inglês e espanhol. Ao todo, foram incorporadas 7.832 publicações. Entre os autores disponíveis em inglês estão William Shakespeare e Virginia Woolf. Já em espanhol, os leitores poderão acessar obras de escritores como Gabriel Garcia Marques, Frederico Garcia Lorca e Teresa Orbegoso. A atualização também traz novos títulos em português de diferentes gêneros publicados por editoras como Fósforo, Peirópolis e Ciranda. Com a atualização, o Mac Livros passa a ter 17.610 obras em português, 6.468 em inglês e 2.724 em espanhol, ampliando o acesso gratuito dos brasileiros a diferentes tradições literárias e culturais. A novidade ainda fortalece a experiência de aprendizagem oferecida por outra ferramenta, o Mac Idiomas, uma plataforma do Ministério da Educação disponível em versão web e aplicativo voltada ao ensino gratuito de inglês e espanhol. Atualmente, o Mac Idiomas reúne mais de 212 mil usuários ativos e oferece cursos do nível básico ao avançado. Reportagem Júlio César de Oliveira.
2: Para acessar a plataforma de leitura, basta ir no aplicativo Mac Livros ou no endereço maclivros.mec.gov.br. Mac Livros, MSC Livros, .mec.gov.br.
1: Inaugurada a primeira Casa da Igualdade Racial na cidade de Itabira, em Minas Gerais.
2: A cidade possui mais de 70% da população negra e agora passa a contar com apoio psicológico, social e jurídico a vítimas de crimes raciais, além de incentivar o desenvolvimento pessoal e profissional.
1: Além de Minas Gerais, o Rio de Janeiro, Ceará, Rio Grande do Sul e Bahia já contam com Casas da Igualdade Racial.
2: E o governo do Brasil quer ampliar esse número. Está aberto até 15 de julho o prazo para que os estados e municípios participem participem do edital de chamamento público para os novos espaços.
1: Os critérios para participar podem ser conferidos no portal do Ministério da Igualdade Racial, em gov.br/igualdade-racial.
2: E essas foram as notícias do Governo do Brasil.
1: Uma realização da Secretaria de Comunicação Social da Presidência da República.
2: Com produção da empresa Brasil de Comunicação.
1: Fique agora com o Minuto do TCU. Em seguida, as notícias do Poder Judiciário e do Congresso Nacional. Boa noite.
2: Boa noite, até amanhã.
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8: Minuto do TCU.
22: Estão abertas as inscrições para publicação de artigos na Revista Científica do Tribunal de Contas da União. Podem participar pesquisadores, estudantes, servidores públicos e profissionais interessados em temas como administração pública, controle externo, governança, políticas públicas e inovação. A partir de agora, o TCU passa a adotar o sistema de publicação em fluxo contínuo. Na prática, os trabalhos aprovados serão publicados ao longo do ano, sem a necessidade de esperar o fechamento de uma edição completa. A mudança busca dar mais agilidade à divulgação da produção científica e ampliar o acesso.

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1: STF encerra primeiro semestre com mais de 11 mil decisões colegiadas.
2: STJ realiza sessão de encerramento do semestre e apresenta balanço de desempenho da corte.
1: Justiça do Trabalho realiza audiência pública e estabelece metas para 2027.
2: Boa noite, eu sou Marcela Luiz.
1: E eu sou Walter Lima.
2: O Supremo Tribunal Federal encerrou o primeiro semestre com mais de 11 mil decisões colegiadas.
1: O ministro Edson Fachin apresentou o balanço das atividades e reafirmou o compromisso da corte com a transparência, independência e pluralidade. Carolina Chaves.
3: Segundo Edson Fachin, a corte encerrou o período com os seguintes números: mais de 43 mil processos julgados, integrando quase 60 mil decisões, 11 mil decisões do colegiado do tribunal, 27 novos temas de repercussão geral analisados, o que liberou mais de 42 mil processos que aguardavam um entendimento. Edson Fachin reafirmou o compromisso com a transparência, com os julgamentos de repercussão geral e com o aperfeiçoamento da gestão.
4: Esta corte trabalhou e muito em favor do Brasil, do Estado de Direito e da democracia. Estamos sempre juntos na defesa do interesse institucional. Compreensões distintas de fatos e processos, e elas existem, como é próprio de uma corte plural independente, são expressões de saúde institucional e não de fraqueza. O diálogo entre diferentes perspectivas jurídicas é o que confere legitimidade às nossas decisões e profundidade à nossa jurisprudência.
2: O STJ também encerrou o semestre hoje, apresentando o balanço de julgados no período.
1: A sessão da Corte Especial foi conduzida pelo ministro Herman Benjamin, presidente do tribunal. Fátima Uchoa.
5: Na sessão de encerramento do primeiro semestre, o presidente do STJ, ministro Herman Benjamin, apontou um recorde de 260.220 processos recebidos no período, sendo quase 25 mil a mais do que de janeiro a junho do ano passado. Ele manifestou preocupação com o crescimento contínuo da demanda processual.
6: Os números são preocupantes. Nós já estávamos inviabilizados o ano passado e a curva da inviabilização continua ascendente.
5: O STJ julgou 291.280 processos. O número de julgamentos chega a 414.248 quando considerados agravos internos, agravos regimentais e embargos de declaração, e baixou 265.516. Os dados correspondem à média de cerca de 7 decisões por minuto para cada ministro.
2: Tribunal Superior Eleitoral faz balanço dos julgamentos e da preparação para as eleições 2026.
1: A sessão foi conduzida pelo ministro Cássio Nunes, presidente do TSE. Fábio Ruas.
7: O ministro Cássio Nunes Marques destacou que neste semestre o TSE realizou 88 sessões de julgamento. Foram 1.656 processos, sendo 336 em sessões presenciais e 1.320 virtuais. O TSE ainda lançou o Manual do Eleitor, com linguagem acessível e que vai ser traduzido para línguas indígenas.
2: Justiça do Trabalho realiza audiência pública e estabelece metas para 2027.
1: A proposta é aprimorar os serviços da Justiça do Trabalho. Mila Amaral.
8: Esse foi o assunto discutido hoje na audiência pública durante o debate realizado de forma online. Também foram estabelecidas as metas nacionais do TST para 2027, que aliás foram firmadas com o apoio da sociedade. Por exemplo, na consulta pública feita pelo TST, as pessoas pediram que aumente o número de processos julgados pelo tribunal, dando prioridade aos mais antigos, o estímulo à inovação no judiciário e pediram também para estabelecer o trabalho decente. O próximo passo agora é encaminhar essas demandas para o CNJ e, a partir da aprovação, colocá-las em prática.
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2: Uma boa noite.
1: E até amanhã.

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1: Eu sou Paula Groba.
2: E eu sou Humberto Pinheiro.
1: E estes são os destaques de hoje do Jornal do Senado, que começa agora.
2: Debate sobre o fim da jornada 6x1 divide opiniões no Senado.
1: Avança projeto que torna crime submeter pessoa indefesa à prostituição.
2: Comissão aprova a autorização para servidor público atuar como MEI.
1: Boa noite.
2: Boa noite.
1: Representantes do governo, dos empresários e dos trabalhadores participaram no plenário do Senado de um debate sobre a proposta de emenda à Constituição que acaba com a jornada de trabalho 6x1.
2: Opiniões a favor e contrárias estiveram no debate, que teve participação de centrais sindicais e da Federação das Indústrias de São Paulo. A reportagem é de Márcio Maturana.
3: O presidente da Federação das Indústrias de São Paulo, Paulo Scaff, disse ver motivações eleitorais para a aprovação da proposta neste momento, e foi respondido pela líder do governo no Senado, Tereza Leitão, do PT de Pernambuco.
4: Me desculpe, doutor Paulo, a PEC foi protocolada em 2019. Não é uma PEC boca de urna.
3: Já o senador Jaime Bagatoli, do PL de Rondônia, criticou a proposta e citou a Argentina como exemplo a seguir.
5: Na Argentina, pode-se trabalhar até 12 horas por dia, não passando das 48 horas semanais. É isso que precisamos ter para nós avançarmos no Brasil.
3: O senador Rogério Carvalho, do PT de Sergipe, disse que a redução da jornada é uma questão civilizatória.
6: Essas 44 horas estão reservadas para os que ganham menos, para os que têm mais tempo de deslocamento, menos tempo de vida, portanto, pelo amor de Deus, é muita insensibilidade.
3: Para o líder da oposição no Senado, Rogério Marinho, do PL do Rio Grande do Norte, a jornada de trabalho deve ser negociada entre patrão e empregado.
7: A questão da preponderância do que é negociado sobre o legislado, justamente para fortalecer os sindicatos laborais.
3: A sessão foi presidida pelos senadores Laércio Oliveira, do PP de Sergipe, e Paulo Paim, do PT do Rio Grande do Sul.
1: Antes da sessão de debate sobre o fim da escala 6x1, o presidente do Senado, Davi Alcolumbre, se reuniu com parlamentares e líderes de centrais sindicais para discutir a proposta de emenda à Constituição que reduz a jornada de trabalho. O presidente da Central Única dos Trabalhadores, Sérgio Nobre, classificou como excelente a reunião com o Alcolumbre e afirmou esperar que a proposta tenha tramitação célere no Senado.
2: Já a líder do governo, senadora Tereza Leitão, do PT de Pernambuco, destacou que o calendário de votação do texto não tem caráter eleitoral e que os próximos passos serão definidos ao longo da discussão na casa. A proposta de redução da jornada de trabalho já foi aprovada pela Câmara dos Deputados e aguarda análise dos senadores.
1: Pessoas sem condições de compreender o que acontece ou de oferecer resistência poderão ter proteção mais ampla contra a exploração sexual.
2: A Comissão de Direitos Humanos do Senado aprovou um projeto que aumenta a pena para o crime de exploração sexual de pessoas vulneráveis e prevê punição mais rigorosa quando o autor for um familiar ou tiver relação de confiança com a vítima. Repórter Rodrigo Rezende.
8: Submeter, induzir ou atrair para prostituição ou qualquer outra forma de exploração sexual pessoas vulneráveis que não tenham necessário discernimento sobre o ato pode levar à prisão de até 16 anos. Esse é o objetivo de projeto aprovado pela Comissão de Direitos Humanos. A autora da proposta, senadora Jussara Lima, do PSD do Piauí, afirma que a medida busca ampliar o escopo previsto no Código Penal, que já incluía crianças e enfermos. E a ideia é dar ainda mais segurança aos diversos grupos vulneráveis no país.
9: O projeto, ele tipifica o crime de submissão à prostituição ou a outras formas de exploração sexual, inclusive nos casos em que a vítima, por qualquer outro motivo, ela não tenha condições de oferecer resistência. A medida busca preencher uma lacuna na legislação brasileira, ampliando a responsabilização de criminosos que se aproveitam de vulnerabilidade das vítimas.
8: O projeto também eleva para até 12 anos a pena quando a vítima for coagida por alguém próximo a ela. Como ressalta o relator do projeto, o senador Rogério Carvalho, do PT de Sergipe.
10: Merece destaque a previsão de agravamento quando a coação é exercida contra a vítima ou seus familiares, alcançando seu grau máximo de reprovação quando perpetrada pelos próprios familiares ou pessoas do círculo íntimo da vítima.
8: A proposta segue para análise da Comissão de Constituição e Justiça.
1: E trabalhadores cadastrados no Programa de Famílias Acolhedoras poderão fazer jus a 3 dias de folga remunerada quando precisarem acolher criança ou adolescente em situação de vulnerabilidade.
2: É o que diz um projeto aprovado pela Comissão de Assuntos Sociais do Senado e que segue para a Câmara dos Deputados. Repórter Marcela Diniz.
11: Por decisão judicial, após um episódio de violência em casa, por exemplo, crianças e adolescentes podem ser encaminhados temporariamente para as chamadas famílias acolhedoras. São pessoas cadastradas e selecionadas pelo poder público para essa função. O acolhimento tem caráter transitório e não se confunde com a adoção por durar no máximo 1 ano e meio. O projeto aprovado no Senado concede ausência remunerada de 3 dias consecutivos ao trabalhador ou à trabalhadora que acolher criança ou adolescente em sua casa. O senador Flávio Arnes, do PSB do Paraná, defende esse tempo como forma de dar atenção integral àqueles meninos em situação de extrema vulnerabilidade.
12: A pessoa que está trabalhando tem que ter pelo menos um momento, que a gente estamos colocando, de 3 dias para receber a criança, acolher, enquanto os trâmites judiciais acontecem também. E com isso, inclusive, contribuir para uma perspectiva nova de vida para a criança e para o adolescente.
11: O projeto é de autoria do senador Alan Rick, do Republicanos do Acre, e precisará passar pelo crivo da Câmara dos Deputados.
1: O Senado aprovou a adesão do Brasil a um acordo sobre comércio de aeronaves civis.
2: Um dos principais pontos do documento da Organização Mundial do Comércio é a eliminação de tarifas de importação para todos os aviões desse tipo e determinados produtos destinados ao setor. Repórter Pedro Pincer.
13: Além da eliminação de tarifas, o acordo sobre o comércio de aeronaves civis trata da redução de barreiras não tarifárias, das decisões de compra de aeronaves civis, dos subsídios à exportação e de regras para evitar restrições comerciais incompatíveis com o comércio internacional. Para o relator, senador Nelsinho Trade, do PSD de Mato Grosso do Sul, o texto favorece a indústria aeronáutica brasileira e o sistema de transporte aéreo.
14: Podemos agregar ao contexto descrito circunstância de que o Brasil passará a participar de maneira plena e em igualdade de condições das deliberações do Comitê TCA, que cuida de temas relevantes para a aviação civil na esfera global. Isso inclui a aplicação do acordo a novos produtos do setor.
13: O comércio mundial anual dos produtos cobertos pelo documento alcança 3,73 trilhões de dólares em exportações e importações, considerando a média de 2018 a 2022. Os principais parceiros comerciais do Brasil nesse conjunto de produtos são Estados Unidos, China, Alemanha e Argentina. O texto segue agora para a promulgação.
1: E servidores públicos poderão ser microempreendedores individuais, é o que prevê um projeto aprovado na Comissão de Constituição e Justiça.
2: A proposta proíbe, no entanto, quem ocupa cargo em comissão ou exerça função de confiança de atuar como MEI. Repórter Bruno Lourenço.
15: A Comissão de Constituição e Justiça aprovou o projeto de lei que autoriza os funcionários públicos a se tornarem microempreendedores individuais. A legislação hoje veda a participação em gerência ou administração de sociedade privada e o comércio, exceto na qualidade de acionista ou cotista. O senador Esperidião Amin, do Progressistas de Santa Catarina, reforçou que as restrições impostas aos servidores públicos vão na contramão das necessidades do país de novos investimentos na economia.
16: Projeções indicam mudanças demográficas aceleradas devido ao envelhecimento da população, tornando essencial ampliar e não restringir o número de pessoas aptas a empreender, para preservar o nível de desenvolvimento econômico nas próximas décadas. Vale destacar que a atividade dos servidores como MEI não prejudicará a administração pública. Já existem situações em que servidores acumulam cargos ou mantêm empregos privados.
15: Amin ressaltou ainda que a proposta traz salvaguardas para não causar prejuízos à administração pública, como o impedimento de que ocupantes de cargo em comissão e funções de confiança sejam MEIs. Se não houver recurso para a nova votação no plenário, a matéria poderá seguir diretamente para análise da Câmara dos Deputados.
2: Com edição de Paulo Groba e trabalhos técnicos de Eliseu Caires, o Jornal do Senado fica por aqui. Acompanhe agora as notícias da Câmara dos Deputados. Boa noite.
1: Boa noite e até amanhã.
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18: Câmara aprova a redução de benefícios fiscais para cacau importado.
19: Vai ao Senado proposta que protege o uso de emblemas da Cruz Vermelha.
18: Presidente da Câmara reforça apoio ao agronegócio.
19: Proposta discutida por deputados prevê número máximo de alunos em sala.
18: Boa noite. A Câmara aprovou medida provisória que reduz benefícios fiscais sobre cacau importado. O repórter Antônio Vital explica a questão.
20: O plenário da Câmara aprovou medida provisória que reduz o prazo de isenção de tributo sobre o cacau importado, utilizado como insumo em produtos como chocolate exportado pelo Brasil. Hoje, o cacau inteiro ou partido, bruto ou torrado, comprado de outros países, paga menos IPI, PIS/PASEP e COFINS. Essa operação, quando o produto importado é depois usado como insumo de produtos industrializados, é conhecida como drawback. No caso do cacau, até a edição da medida provisória, em março, essas isenções e reduções de tributos valiam por até 2 anos. Com a medida, passam a valer por apenas 6 meses, com possibilidade de renovação a critério do Ministério do Desenvolvimento, Indústria, Comércio e Serviços. Isso significa que empresas que exportam produtos fabricados com cacau estrangeiro terão prazo menor para usufruir de benefícios fiscais na importação da fruta. Ao editar a medida provisória, o governo argumentou que os produtores de cacau brasileiros serão beneficiados com um possível aumento de venda à indústria. Ficam de fora da redução do prazo de isenções a manteiga de cacau, o cacau em pó e o chocolate importados. A medida provisória foi criticada em plenário por deputados do Novo e do Missão. Para o deputado Kim Kataguiri, do Missão de São Paulo, reduzir benefícios fiscais para produtos que depois serão usados como insumo para exportações prejudica a indústria nacional.
21: O que a gente está falando é o seguinte: Brasil, exporte menos chocolate e exporte mais cacau. Agregue menos valor para a sua produção. Aquilo que mais se critica no desenvolvimento da nossa indústria. O raciocínio é muito simples. Se eu estou importando um produto, mas esse produto, na realidade, é para eu processar, agregar valor e exportar, eu tenho uma suspensão desses tributos porque eu estou agregando valor na indústria nacional. E o governo quer acabar com isso e enfraquecer a nossa indústria.
20: A medida provisória foi defendida por deputados da base do governo. Para a deputada Jandira Fegali, do PCdoB do Rio de Janeiro, os produtores brasileiros de cacau serão beneficiados.
22: Ela garante a proteção da produção nacional. O cacau é uma produção importante no Brasil, que não pode ser penalizada por prazos e questões tributárias. É importante que a gente proteja essa produção para não gerar crise no setor, particularmente na região do norte e do nordeste brasileiro.
20: A medida provisória que reduz o prazo de isenção de tributos sobre cacau importado, utilizado como insumo em produtos como chocolate exportado pelo Brasil, seguiu para análise do Senado. Da Rádio Câmara de Brasília, Antônio Vital.
17: Direitos Humanos.
19: Tabata Amaral, do PSB de São Paulo, defende a aprovação da urgência de projeto que criminaliza o ódio contra as mulheres. Relatora da matéria, a deputada alerta que a misoginia se organiza nas redes antes de aparecer nas agressões e nos casos de feminicídio.
23: Hoje existe uma verdadeira indústria do ódio que opera nas redes, que captura meninos muito jovens e os ensina a enxergar a mulher como inimiga, como objeto, como culpada. E o que nasce numa tela vira ameaça, vira assassinato. Chama isso pelo nome, misoginia, ódio às mulheres. Admitir que essa coisa tem contorno, que é concreta, que ela tem uma motivação e que deve ser punida. É um ato fundamental de proteção que uma sociedade deve oferecer para todas nós, começando pelas pequenas.
18: Tabata Amaral aponta que tem buscado apoio de diferentes bancadas para construir um texto capaz de unir parlamentares de todos os partidos. Ela pede que a Câmara aprove a urgência da proposta como forma de mostrar compromisso com o enfrentamento da violência contra mulheres.
19: Carol D'Artora, do PT do Paraná, também defende a aprovação do projeto que prevê penas para a misoginia. Segundo a parlamentar, a medida faz parte das políticas do governo de enfrentamento à violência e ao discurso de ódio contra as mulheres.
18: Na visão de Carol D'Artora, a criminalização da misoginia é uma forma de garantir maior proteção jurídica às mulheres, inclusive nos ambientes digitais. Para ela, a proposta amplia a participação feminina na política, na cultura, na ciência e em diversos espaços da sociedade.
19: E Lacir Bicalho, do Republicanos, destaca as conquistas femininas nas Forças de Segurança Pública de Minas Gerais ao celebrar a nomeação da Coronel Cleide Barcelos dos Reis Rodrigues, primeira mulher a assumir o comando-geral da PM do Estado em mais de 250 anos da corporação.
18: E Lacir Bicalho cumprimenta também a comandante-geral do Corpo de Bombeiros, Coronel Jordana de Oliveira Figueiras Daldegan, e a delegada-geral da Polícia Civil, Letícia Batista Camboja Reis. Ele conclama os homens a unirem suas forças às das mulheres na luta por uma sociedade mais justa e igualitária.
19: Benedita da Silva, do PT do Rio de Janeiro, acredita que a Copa do Mundo deveria promover a integração entre os povos. No entanto, a deputada destaca relatos de racismo, xenofobia e tratamento discriminatório contra jogadores, árbitros e jornalistas durante o torneio.
18: Segundo Benedita da Silva, eventos esportivos internacionais devem ser marcados pelo respeito, pela inclusão e pela igualdade de tratamento entre os participantes. Ela acredita que a omissão da FIFA, entidade responsável pela organização da competição, contribui para a manutenção dessas práticas.
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17: Saúde.
19: A Câmara aprovou regras para proteger símbolos da Cruz Vermelha. A repórter Daniela Lessa acompanhou a votação.
4: A Câmara dos Deputados aprovou o projeto que protege o uso dos emblemas da Cruz Vermelha usados para identificar pessoas e transportes de saúde em situações de emergência e de conflito armado. O projeto busca adequar a legislação brasileira às convenções de Genebra e a protocolos internacionais já ratificados pelo Brasil. Pelo texto aprovado, os três símbolos da entidade passam a ter proteção legal. A imagem mais antiga é a da Cruz Vermelha. Outro símbolo reconhecido internacionalmente é o crescente vermelho, adotado em muitos países. O terceiro emblema é um losango vermelho em forma de cristal. Esses símbolos são usados para indicar proteção a equipes de saúde, hospitais, unidades sanitárias e meios de transporte para atendimento de feridos, doentes e náufragos. As denominações Cruz Vermelha, Crescente Vermelho e Cristal Vermelho também serão protegidas. A deputada Érica Cocai, do PT do Distrito Federal, defendeu a proposta, destacando o alcance mundial da Cruz Vermelha na defesa da vida.
5: É fundamental porque é uma instituição que trabalha com um princípio humanitário. É uma instituição que está em por volta de 190 países fazendo esta função. E muitas vezes em momentos de calamidade, em momentos de guerra, a Cruz Vermelha, ela tem uma possibilidade ou uma atuação para defender sempre a vida.
4: Ao defender a aprovação, a deputada Adriana Ventura, do Novo de São Paulo, argumentou que esses símbolos não devem ser usados de forma comercial para evitar enganos em situações de atendimento de emergência.
6: O que esse projeto faz é internalizar obrigações internacionais que já foram assumidas pelo Brasil, e isso também faz com que não tenha uso comercial indevido para que entidades humanitárias legítimas não tenham confusão.
4: O Serviço de Saúde das Forças Armadas poderá usar a Cruz Vermelha sobre fundo branco para identificar seu pessoal, suas unidades e seus transportes sanitários. Profissionais de saúde civis, hospitais e transportes civis também poderão usar o emblema, desde que tenham autorização. A proposta proíbe o registro de associações, empresas, marcas, desenhos ou modelos industriais que usem indevidamente os emblemas ou as denominações protegidas pela lei. Quem reproduzir ou imitar esse símbolo sem autorização poderá ser punido com detenção de 1 a 3 meses ou multa. O juiz também poderá determinar o recolhimento do material e a suspensão das atividades comerciais. O projeto que protege o uso dos emblemas da Cruz Vermelha, incluindo o crescente e o cristal vermelhos, será analisado em seguida pelo Senado. Da Rádio Câmara de Brasília, Daniele Lessa.
18: Marangoni, do Podemos de São Paulo, cobra uma investigação sobre denúncias de irregularidades na análise de pedidos de exames, cirurgias e outros procedimentos feitos pelos planos de saúde. Ele denuncia que uma empresa contratada pelas operadoras pode estar prejudicando pacientes de maneira deliberada.
19: Marangoni exige providências da Agência Nacional de Saúde Suplementar diante dessas denúncias. O parlamentar reforça que cabe à ANS fiscalizar irregularidades e proteger os beneficiários.
17: Relações Exteriores.
18: Bom Gás, do PT do Rio Grande do Sul, denuncia uma suposta ofensa à soberania nacional por parte de lideranças da oposição que teriam oferecido colocar uma equipe de transição à disposição de governos estrangeiros, caso vençam a próxima eleição presidencial.
19: Bom Gás ressalta que a proposta revelada por autoridades externas prevê o compartilhamento de informações estratégicas e diretrizes governamentais com uma potência internacional. O congressista avalia a possibilidade como o mais ultrajante golpe contra os 203 anos de independência do Brasil.
17: Eleições.
18: Aloysio Mendes, do Republicanos do Maranhão, denuncia o uso político do Judiciário Estadual para perseguir e barrar candidaturas de opositores, citando como exemplo casos de pré-candidatos de seu partido condenados em tempo recorde a penas desproporcionais aos supostos crimes cometidos.
19: Aloysio Mendes afirma que lideranças do Republicanos estão reunindo provas para acionar o Conselho Nacional de Justiça contra os envolvidos nos casos e recorrer às instâncias superiores para reverter sentenças, garantindo as pré-candidaturas prejudicadas.
17: Presidência.
18: O presidente da Câmara reforçou o compromisso dos deputados com políticas voltadas ao agronegócio. O repórter Luiz Gustavo Xavier acompanhou o evento no Planalto.
3: O presidente da Câmara, Hugo Mota, reforçou o apoio dos parlamentares à agenda e às pautas de interesse do agronegócio no país. Ele participou do lançamento do Plano Safra 2026-2027 no Palácio do Planalto, que prevê o aporte de R$ 525 bilhões para o setor. O deputado afirmou que a Câmara está sempre de portas abertas a todas as propostas em defesa do agronegócio e nunca faltou aos projetos de interesse do setor.
7: É uma tarefa hercúlea de manter o equilíbrio fiscal tão necessário para o crescimento econômico, aliado à priorização de políticas como essa, que também são fundamentais para o país. Que esse é o grande fiel da balança que nós temos que perseguir. Nós do Congresso Nacional, o Poder Executivo, também o Poder Judiciário, que é termos a real noção de que precisamos sempre levar em consideração aquilo que deve ser priorizado como política pública para o nosso país.
3: Para Hugo Mota, todo o esforço do governo e do Ministério da Agricultura para renovar a política pública demonstra a importância do agronegócio para o nosso país. O presidente destacou a importância do setor na geração de emprego, de renda e na composição do Produto Interno Bruto brasileiro. Da Rádio Câmara de Brasília, Luiz Gustavo Xavier.
17: Economia.
19: O Valmir Assunção, do PT da Bahia, destaca a importância do lançamento do Plano Safra da Agricultura Familiar para os pequenos agricultores, assentados, quilombolas, indígenas e povos tradicionais. Ele lembra que esses segmentos produzem grande parte dos alimentos que chegam à população.
18: Valmir Assunção aponta que o Plano Safra fortalece a reforma agrária e amplia as condições de produção no campo. Ele parabeniza o Ministério do Desenvolvimento Agrário pela construção do plano voltado para agricultores de todo o Brasil.
8: De acordo com Luiz Lima, do Novo do Rio de Janeiro, a inflação dos últimos meses reduziu o poder de compra da população. O parlamentar relata o caso de um casal de idosos que, segundo ele, precisou abrir mão de uma das refeições do dia por causa do alto custo dos alimentos.
18: Luiz Lima também cita dados sobre o patrimônio da população para sustentar que o Brasil enfrenta perda de renda e de capacidade econômica. Ele atribui esse cenário às políticas adotadas pelo governo federal.
17: Educação.
8: A Comissão de Educação discutiu uma proposta que estabelece a lotação máxima de salas de aula. O repórter Luiz Cláudio Canuto nos conta como foi.
9: Um projeto em discussão na Câmara estabelece limites para o número de estudantes por turma na educação básica. O assunto foi discutido pela Comissão de Educação em audiência pública com representantes do Ministério da Educação, de dirigentes municipais de educação e outros setores envolvidos no assunto. Segundo a coordenadora de formação do Ministério, Leda Regina Bittencourt, desde 2006 existem teses que mostram que a quantidade de estudantes influencia na qualidade da aprendizagem e há um estudo da OCDE, um fórum que reúne países ricos focados em promover políticas públicas de desenvolvimento, que aponta o número de 23 alunos por sala como a quantidade ideal. Uma resolução do Conselho Nacional de Educação de 2024 estabelece o número de crianças que deve haver por turma. Para bebês de 0 a 12 meses, são 5 por turma. De 12 a 24 meses, 8. De 25 a 36 meses, 12 crianças por sala. De 37 a 48 meses, 18 por turma. E 20 crianças de 4 e 5 anos de idade por sala de aula. Já o projeto de lei em discussão na Câmara estabelece o número máximo de 5 crianças por berçário, 10 no maternal, 15 por sala na pré-escola, 20 nos anos iniciais da educação fundamental, 25 nos anos finais e 30 no ensino médio. No ensino de jovens e adultos, o número de alunos por sala de aula no ensino fundamental seria de 20 e de 25 no ensino médio. Na educação especial, o limite máximo viria por regulamento. O debate atendeu ao pedido do deputado Tarcísio Mota, do PSOL do Rio de Janeiro, que é autor do projeto que estabelece parâmetros para a composição de turmas nas diferentes etapas e modalidades da educação básica. Ele presidiu o debate e deixou claro que o projeto deve se adequar às diretrizes estabelecidas pelo Conselho Nacional de Educação. Outros temas destacados por ele foram a criação de critérios de reduzir números de alunos por turma na educação especial e também a prioridade a turmas com professores com deficiência.
10: É claro que esse nível de aprimoramento a gente vai guardar aqui e apresentar tão logo o projeto tenha relatoria, para que o relator possa apresentar, quem sabe, inclusive no âmbito da Comissão de Educação, um primeiro parecer sobre isso.
9: O projeto acaba de ser apresentado e ainda deve ser juntado a outras propostas em análise na Câmara para votação em conjunto. Da Rádio Câmara de Brasília, Luiz Cláudio Canuto.
17: Desenvolvimento Regional.
18: Daniel Almeida, do PCdoB, destaca a agenda do governo federal na Bahia, com entregas e investimentos em saúde, infraestrutura e cultura. Ele reforça a importância da parceria com o Executivo Estadual e com os municípios na ampliação dos serviços públicos à população.
8: Daniel Almeida destaca a entrega do Hospital Regional de Alagoinhas, a retomada da obra da Ponte Salvador Itaparica e a recuperação do Teatro Castro Alves. Ele avalia que as iniciativas fortalecem o SUS, a mobilidade regional e a preservação do patrimônio cultural da Bahia.
18: Hildo Rocha, do MDB do Maranhão, destaca o início da construção de condomínio com 384 apartamentos para famílias de Açailândia, como parte do Minha Casa Minha Vida. Ele assinala que as unidades contam com infraestrutura de lazer, estacionamento e sistema de segurança.
8: Hildo Rocha também ressalta a autorização de R$ 59 milhões para conter erosões que atingem casas em Açailândia. Ele explica que a obra, executada pelo governo estadual com recursos do PAC, prevê a recuperação das áreas degradadas para uso da população.
17: Cultura.
18: João Daniel, do PT de Sergipe, destaca a força das festas juninas como expressão da cultura popular do Nordeste. O deputado ressalta que as celebrações mobilizam comunidades em todos os estados da região, valorizando as tradições mantidas pela população nos municípios.
8: João Daniel afirma que destinou cerca de R$1 milhão para apoiar a cultura junina no município de Estância. Ele afirma que essas manifestações fortalecem a identidade cultural de Sergipe ao reunir arte, memória e participação popular.
18: Termina agora o jornal Câmara dos Deputados, produzido pela Rádio Câmara, com trabalhos técnicos de Everson Urani e apresentação de José Carlos Andrade e Paula Bittar. Boa noite.
8: Uma ótima noite. A Voz do Brasil volta amanhã.
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